0: No coração, a paixão, na cabeça, o ciúme. Roberto Miranda, que é isso? Só musicão hoje por aqui. Teve César e Paulinho, Duas Vezes Você, a saudosa dupla Rick e Renner. E pensar que já estamos falando saudosa dupla, né? Saudoso Rick. Você Decide, de Corpo e Alma, Leonardo, por aqui também na programação da nossa rádio. Mas não acabou, não. Foi só a primeira hora. Tem mais 60 minutos daqui a pouquinho para a gente curtir muita moda do passado.
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2: 9 e 10.
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Por aqui para relembrar com você mais uns modão, mais uns sucessos que marcaram época. De volta, só clássico sertanejo. Abrindo a segunda hora desta sexta-feira, dia 25 de setembro, com muita moda boa. Saudade dela é Chitãozinho e Chororó.

0: Quando a saudade aperta, Teodoro e Sampaio. Teve por aqui Chico Ripa, Paraná Telefone Mais, Christian e Ralph, Por Causa de Você e Saudade Dela, Chitãozinho e Chororó. Quanto modão bonito, hein? Quanta moda que fez parte aí da história de muita gente. Eu quero saber de você. É você mesmo que tá aí curtindo a programação na sua casa, no seu trabalho, no seu carro. Qual é a música que marcou a sua vida? Qual é o sucesso que ficou carimbado lá no seu passado? A gente quer relembrar com você, então participe, mandando para cá pro pedidomusical.com.br seu nome, peça sua música, indique o seu som, que vai ser um prazer imenso ter você aqui juntinho com a gente, tá bom? Daqui a pouco tem João Paulo e Daniel.
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5: 926.

Volta por aqui com muita moda sertaneja, com muito modão bonito para todo mundo que tá aqui curtindo e acompanhando nossa programação, abrindo mais um bloco lá para Pâmela que tá ouvindo a gente, Luciano também, o Emerson tá mandando especialmente para tia Lúcia, aniversariante do dia. Ô Lúcia, parabéns, muita saúde, muita paz e felicidade pro seu dia. É o que nós aqui da rádio, toda a família e amigos desejam a você nesse dia especial, tá bom? Parabéns mesmo, de coração. Chegando João Paulo e Daniel, Gosto de Hortelã.

0: Já não sei mais nada. Bruno Marrone, teve Edson e Hudson, foi você quem trouxe. Gilberto e Gilmar, o 37, Gosto de Hortelã, João Paulo e Daniel. Essa música gostosa de ouvir, né? Só sucesso top. Daqui a pouquinho tem Mato Grosso e Matias e a gente canta também com Zezé de Camargo e Luciano.
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7: 9:43. 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

passado pro seu presente. Esse é o Só Clássico Sertanejo, trazendo sucessos pra gente relembrar, pra gente reviver. Alô, Carmen, muito obrigado, viu, pela sua audiência, pelo seu carinho, pela sua companhia sempre aqui com a gente. Um abração bem especial pra você e pra todo mundo aí. Quero mandar um alusão bem carinhoso também lá pra Edivânia, que tá curtindo a gente. Vanderleia tá na nossa companhia também. Muito obrigado, pessoal. Pedidomusical.com.br. Você acessa do seu computador, do seu tablet, do seu celular, pede a sua música e mata a saudade aqui junto com a gente, tá bom? Repetindo, pedidomusical.com.br. Vamos lá de mais uma? Bora ser de Mato Grosso e Matias, João Busca e Vinícius, Ponto de Chegada.

Enquanto Você Não Quer, Juliano César. Passou por aqui também Leandro e Leonardo pedindo amor. Do outro lado da cidade, Zezé de Camargo e Luciano, e ponto de chegada, Mato Grosso e Matias, com João Bosco e Vinícius. Linda, sucesso mais top aqui na nossa programação. Seguinte, você que tá aí ligado junto com a gente, não desgruda não, que eu tô indo pro intervalo, dar uma olhadinha nas palavras, né? Se preparar para daqui a pouquinho invadir com você a nossa última sequência de hoje.

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3: 10 horas.

Voltamos com só clássico sertanejo, muito sucesso pelo Túnel do Tempo. A gente preparou uma passagem especial lá pro passado, mas é de ida pra gente recordar as músicas que fizeram parte da sua vida. E de volta pra você relembrar aqui no nosso programa, aqui no seu presente. Legal, né? Vem com a gente participar, pedidomusical.com.br. Se quiser, também pode seguir o Kleber Ramos aí nas redes sociais, tá bom? @ Kleber Ramos Locutor, tô te esperando lá, tá bom? Bora de Deusa do Amor, Felipe Falcão chegando!

Um violeiro toca. Linda essa canção de Almir Sater, David Paulo e Paulino, Casa da Vó, Mágoas de Caboclo, Guilherme Santiago, e passou por aqui também Deusa do Amor, Felipe e Falcão. Ah, acabou já! Passou rápido o programa, né? Aliás, passou rápida a semana. Mas segunda-feira daqui a pouquinho tá chegando de novo e daqui a pouquinho a gente tá de volta trazendo muita música boa junto com você. Que você tenha um final de semana maravilhoso, fantástico e, claro, conectado aqui com a nossa rádio que preparou o melhor conteúdo só pra você. Beijo pra todo mundo. Segunda-feira a gente volta com mais um Só Clássico Sertanejo. Te espero. Tchau, tchau.

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4: 10:16.
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Quer bem, estamos de volta. Uau. Esse é o nosso Songs of Love para todo o Brasil. Que prazer imenso de estar aqui com vocês a partir de agora, trazendo uns grandes hits, uns grandes sucessos. Claro, convidando você para viajar comigo no planeta chamado Amor. Hoje é sexta-feira, dia 25 de setembro de 2026. E você, como é que você está por aí? Tudo bem? Eu sou o Júnior Pinheiro e é uma alegria tremenda de estar aqui com vocês, trazendo só as músicas lindonas, só as bonitonas, só as maravilhosas. Então aumenta o volume e vem comigo no nosso Songs of Love. A gente começa muito bem com Sérgio Mendes.

0: In Excess Never Tears Apart, aqui na programação mais gostosa do seu rádio. Esse é o nosso Songs of Love. E você curtiu? Obrigado pelo seu carinho, hein? Obrigado pela sua audiência. Fico muito feliz de estar aqui juntinho com vocês. Continuem com a gente, mandando aquele alusão bem especial. Tem muita música, tem muito sucesso pra gente tocar por aqui, hein? Essa música lindona aqui na nossa rádio, tá bom? Daqui a pouquinho a gente volta. Ó, tem muita música ainda, tá bom? Não sai daí não, que eu volto já já com o nosso Songs of Love para todo o Brasil. Só música lindona por aqui.
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4: 10h34.
5: Muito bem, voltamos aqui no Songs of Love. Toto, aumenta aí, baby.

0: Baby Rock Carrie aqui na programação mais deliciosa, mais gostosa do seu rádio. Esse é o nosso Songs of Love. E você curtiu? Feliz, hein, de estar aqui juntinho com vocês, hein? Obrigado pelo seu carinho, muito obrigado pela sua audiência. Bom, daqui a pouquinho a gente volta.
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5: 10h53.
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0: Voltamos. Gerard Jolin. Aumenta aí.

0: encerrando muito bem. Esse é o nosso Songs of Love para todo o Brasil. Bom demais, hein? Que alegria de estar aqui juntinho com vocês, hein? Obrigado mesmo pelo seu carinho. Obrigado mesmo pela sua audiência. Continuem com a gente, mandando aquele alusão nesta sexta-feira, hoje dia 25. A gente vai dar um break, rapidinho mesmo. Daqui a pouquinho a gente volta, hein? Tem muito hit, tem muito sucesso pra gente tocar por aqui. Eu espero você, não sai daí.
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5: 11:10. 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
0: Voltamos, yeah, baby, voltamos. Isso é Songs of Love. Aumenta o volume e vem comigo aqui na programação mais gostosa do seu rádio.

0: Demais, Faith No More Easy, aqui no nosso Songs of Love, baby. Demais, hein? Você curtiu? Obrigado pelo seu carinho, muito obrigado pela sua audiência. Continue com a gente, mandando aquele alusão bem especial, hein? Já já eu estou de volta, hein? Espero você por aqui. Não sai daí, baby. Esse é o nosso Songs of Love.
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1: 11 horas e 30 minutos.

0: vai ficar, né?
1: Eu vou ficar.
0: Vou ficar. Obrigado, gente.
1: Salva de palmas, Leonardo, por favor.
0: Deus abençoe a todos vocês. Obrigado,
1: gente.
0: Se der tempo, abençoe vocês também, viu, gente? Tchau, tchau, valeu.
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2: 4:15.

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2: 4h35.

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5: 4:49.

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2: 5 e 3.

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3: 5:18.

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1: Essa é uma de muitas histórias que acontecem nesses bailes de barracas, baile de fazenda, esses bailes que vai até as tantas da madrugada. E eu estava numa dessa, bicho. Veja só.

0: num desses bailes que a gente estava tocando, chegou um cara por nome de João Bravo, chegou dando tiro, quebrou o lampião, e a turma na escuridão se mandou todo mundo. 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
1: ah, pois menino, se tu não tocar um forró direitinho, eu furo o folo dessa sanfona.
0: 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Aí ele falou assim: sanfoneiro cachorão, toca uma mazuca pra mim dançar com a minha rosa que tá afinadinha. Se você não tocar, eu vou te dar uma puretada na cabeça em piastrão. 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

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Bom, gente, eu quero deixar aquele abraço pra vocês. 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
6: 5:47.

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3: Queridos ouvintes, vamos rezar juntos a oração do Ângelus. O anjo do Senhor anunciou a Maria, e ela concebeu do Espírito Santo. Ave Maria, cheia de graça, o Senhor é convosco. Bendita sois vós entre as mulheres, e bendito é o fruto do vosso ventre, Jesus. Santa Maria, Mãe de Deus, rogai por nós, pecadores, agora e na hora de nossa morte. Amém. Eis aqui a serva do Senhor. Faça-se em mim segundo a vossa palavra. Ave Maria, cheia de graça, o Senhor é convosco. Bendita sois vós entre as mulheres, e bendito é o fruto do vosso ventre, Jesus. Santa Maria, Mãe de Deus, rogai por nós, pecadores, agora e na hora de nossa morte. Amém. E o Verbo se fez carne e habitou entre

0: entre nós. Ave Maria, cheia de graça, o Senhor é convosco. Bendita sois vós entre as mulheres, e bendito é o fruto do vosso ventre, Jesus. Santa Maria, Mãe de Deus, rogai por nós, pecadores, agora e na hora de nossa morte. Amém. Rogai por nós, Santa Mãe de Deus, para que sejamos dignos das promessas de Cristo. Oremos. Infundi, Senhor, em nossas almas a vossa graça, para que nós que conhecemos, pela anunciação do anjo, a encarnação de Jesus Cristo, vosso Filho, cheguemos por sua paixão e cruz à glória da ressurreição. Pelo mesmo Cristo e Senhor nosso. Amém. Que o Senhor esteja contigo e a bênção de Deus Todo-Poderoso, Pai, Filho e Espírito Santo. Amém.
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5: 6:03

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5: 6:20.

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4: 6:34.

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4: 6:47.

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2: 7 e 2.

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6: 7:22.

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6: 7:37.

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1: 7:54.

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0: Bola na Rede, é hora de falar de futebol. A gente começa com seleção brasileira. Carlo Ancelotti confirmou em coletiva de imprensa na Austrália o primeiro time titular da seleção brasileira sob seu comando. Pro amistoso contra a Austrália, nesta sexta-feira, o treinador escalou Vini Júnior, Endrick, Estevão e Rafinha juntos no ataque. A equipe terá Hugo Souza no gol, Mateuzinho, Marquinhos, Vitor Reis e Douglas Santos, que formam a defesa. Danilo e Bruno aparecem no meio-campo. A qualquer momento a gente volta com mais destaques do esporte.
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4: 8:10.
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4: 8:28.

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5: 8:42.

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4: 8:58.

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10: 9 e 14.

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7: 9h29.

0: Quem gostou, Bruninho e Davi, levanta a mão, faz barulho!
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11: 9:47.

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1: Louvado seja nosso Senhor Jesus Cristo. Toca a trombeta, sacristão. Toque os carrilhões, sacristão. Porque hoje é o dia da grande festa das Santas Chagas, das Chagas Dolorosas de Nosso Senhor Jesus Cristo, Semana das Santas Chagas. Mas hoje é o sábado, quando nós celebraremos as Chagas Dolorosas de Nosso Senhor Jesus Cristo, com aquela belíssima procissão o dia todo. E você que está nos acompanhando de todas as formas, quero lembrar a você

0: você, povo de Deus amado, povo querido que está na festa das Santas Chagas, pessoas que estão acompanhando por todo o Brasil, estão acompanhando também nos telões externos da festa das Santas Chagas, pessoas que estão acompanhando dentro do santuário de Nossa Senhora de Guadalupe e Jesus das Santas Chagas. Hoje é o sábado de celebrarmos as Chagas Dolorosas e mais à noite nós teremos aquela belíssima procissão contemplando as Chagas Dolorosas de Nosso Senhor Jesus Cristo e a Via Sacra Ensenada. Filhos amados, nós estamos em plena novena dos arcanjos, terceiro dia. Arcanjos Miguel, Gabriel, Rafael. Gabriel, Deus fala. Rafael, Deus cura. Miguel, Deus liberta. Saúdo a todos. Saúdo a todos a partir da Rádio Evangelizar, de onde tudo começa. Saúdo as rádios irmãs cujos nomes cito neste momento.
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0: Saúdo a você pela TV Evangelizar, sinal digital em todo o país. Em várias cidades, canal aberto, pelo YouTube, Padre Manzotti Oficial, isto mesmo, Padre Manzotti Oficial, pelo aplicativo da Associação Evangelizar é Preciso e todas as plataformas digitais.
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0: em Deus vou viver, nele posso confiar, acredite nisso, reze comigo, cante comigo, povo de Deus, neste sábado da festa das Santas Chagas, nele posso confiar, está na mão de Deus e eu coloco nas mãos de Deus, nas mãos de Jesus das Santas Chagas, com grande alegria. Vamos juntos, querido povo de Deus, em nome do Pai, do Filho e do Espírito Santo. Amém. Naquele tempo, todos estavam admirados com todas as coisas que Jesus fazia. Então Jesus disse a seus discípulos: prestai bem atenção às palavras que vou dizer. O Filho do Homem vai ser entregue nas mãos dos homens. Mas os discípulos não compreenderam o que Jesus dizia. O sentido lhes ficava escondido, de modo que não podiam entender. E eles tinham medo de fazer perguntas sobre o assunto. Senhor, sem dúvida, a tua ação, teu agir, o amor, as curas, o apelo de conversão, os milagres e prodígios, sua palavra de autoridade, provocava admiração nas pessoas. Mas, Senhor, isso não iludia, porque sabia que necessariamente a admiração não se traduziria em seguimento, comprometimento. Por isso, disseste com clareza: a minha missão é obedecer ao Pai, ser fiel ao Pai. E pela fidelidade ao meu Pai que está no céu, eu serei entregue nas mãos dos homens, julgado, condenado injustamente e morto injustamente. Ser fiel ao Pai. Este evangelho nos acena as chagas dolorosas que Jesus terá na cruz ao ser crucificado. E eu comecei hoje o programa dizendo que nós estamos em plena semana da festa das Santas Chagas. E você que sabe como nós celebramos depois de uma semana intensa, intensa. Sábado e domingo, hoje e amanhã, tem um caráter muito especial, pois hoje nós contemplamos as chagas dolorosas de Jesus. Como eu disse, o dia todo, toda a programação para isso, culminando com a procissão que faremos à noite. Você vê imagens do ano passado, imagens, e eu convido você a já rezar pelos frutos desta via sacra encenada que nós faremos pelas ruas de Curitiba. Milhares de pessoas estarão presentes, caravanas já chegaram. E você vai poder acompanhar pela TV Evangelizar, ao vivo, pelo aplicativo, pelo YouTube Padre Manzotti. E somos chamados a contemplar esta via sacra de amor, onde nosso Senhor Jesus Cristo, por amor ao Pai e para nossa redenção, se entregou até a morte e morte de cruz. Por isso, Senhor, nós te pedimos, pelas tuas santas chagas dolorosas hoje, apresentamos as nossas preces, os nossos pedidos, os nossos clamores. Qual a intenção que você traz no seu coração? Qual a intenção que você quer colocar nesta festa das Santas Chagas? Basta uma gota do teu sangue e eu serei curado, Senhor. Basta uma gota do teu sangue e eu serei libertado. Coloquemos as pessoas e milhares de pessoas que nos ligam pedindo oração. Doentes, famílias em crise, problemas de vícios. Cada um sabe o que está passando. Coloque nas santas chagas de Jesus, hoje contemplando as dolorosas, e peça, Senhor, eterno Pai, eu vos ofereço as santas chagas de nosso Senhor Jesus Cristo, para curar as de nossas almas. Nós só começamos o programa, nós voltamos já. Volte comigo nesse dia tão especial. Voltamos já.
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0: Filhos e filhas, hoje estamos em profunda sintonia, o Brasil inteiro nos acompanhando nessa festa das Santas Chagas. Mais uma vez, minha saudação a quem está acompanhando também aqui pelos telões que estão expostos externamente, também dentro do santuário, esperando esta programação intensa, ou melhor, na continuidade, porque já começou muito cedo. Quero lembrar que logo depois do programa nós teremos louvor e pregação com o padre Cleodon Amaral, às 12 horas a Santa Missa, depois a programação artística, às 15 horas o Terço das Santas Chagas com o padre Jesus Aguiar e irmã Zélia, às 18 horas Santa Missa, às 19 horas procissão com a Via Sacra Ensenada. Portanto, querido povo de Deus, você de Curitiba, região metropolitana, venha, venha com velas e vamos juntos fazer a procissão das Santas Chagas de Jesus. No sábado, hoje, nós lembramos as chagas dolorosas de nosso Senhor Jesus Cristo. Amanhã, domingo, celebramos as chagas gloriosas. Mas esta procissão, toda procissão tem um significado muito especial. Mas esta em particular, qual a sua intenção? Feliz de quem pode estar presencialmente, saindo do santuário, percorrendo as ruas de Curitiba e contemplando as estações da Via Sacra encenadas. Isso nos ajuda muito a contemplar este amor redentor de nosso Senhor Jesus Cristo, desta fidelidade ao Pai, esta fidelidade a Deus, esta fidelidade àquele que é a razão, Pai misericordioso e nosso Senhor Jesus Cristo, que vai até o fim por amor. E qual a sua intenção deste ano? Para que você possa dizer: eu celebrei a festa das Santas Chagas, eu celebrei este ano e recebi esta graça. Um ano nós estamos para pedir, outro ano para agradecer. Sempre assim. Portanto, um sábado muito especial para todos nós. Lembrando, você de todo o Brasil acompanha pela TV Evangelizar, aplicativos, YouTube Padre Manzotti, é transmitido na íntegra, YouTube Padre Manzotti Oficial. Anne Caroline, que a paz de Jesus esteja com você.
1: Com o senhor também, Padre Reginaldo Manzotti. É uma bênção falar com o senhor, a sua bênção também, um bom dia.
0: Bom dia, Deus abençoe, seja muito bem-vinda na festa das Santas Chagas. E você fala de onde?
1: Eu falo de Aracaju, Sergipe, acompanho o senhor pela Rádio Cultura e também pelo aplicativo Rádios Netes, a Rádio Evangelizar.
0: Tá bom, querida, então não esqueça de hoje acompanhar pelo YouTube, pelo aplicativo, toda a Via Sacra das Santas Chagas de Jesus. Pois não, Anne Caroline?
1: Com certeza, acompanha a semana toda o senhor, viu, Padre Reginaldo Manzotti? Pelo YouTube, pelo Rádios Netes, pela Rádio Evangelizar. Tá tudo certo. Que o senhor faz, eu estou acompanhando. Inclusive, eu estive na missa do senhor no dia 6 de agosto, que foi a missa da Transfiguração, pessoalmente em Curitiba, viu? Estive aí no Santuário de Nossa Senhora de Guadalupe, ao lado do meu pai Barroso Guimarães, que também é radialista, assim como eu. Amém. Ao lado da minha mãe Rosângela e ao lado do meu irmão Júnior. Ficamos bem pertinho do senhor, só não deu para cumprimentar o senhor depois, porque o senhor teve uma reunião, mas o meu sonho era poder ter apertado a mão do senhor.
0: Então, que bom que você veio, obrigado por ter vindo, e seja sempre bem-vinda ao Santuário de Nossa Senhora de Guadalupe.
1: Compramos a imagem da Santa Chagas. Estou com a fitinha da Santa Chagas no meu braço direito.
0: Amém.
1: E também com a pulseirinha da Santa Chagas.
0: Que coisa.
1: E quando o senhor perguntou quem está me visitando pela primeira vez, eu levantei a mão. Eu estava com um casaco rosa e óculos escuros.
0: Amém, filha. Seja sempre bem-vinda.
1: Eu não esqueço daquela frase que o senhor dizia assim: Senhor, salva-me. Eu repeti 3 vezes essa frase.
0: Oh, filha, que coisa linda. Deve ter sido o evangelho da tempestade acalmada e a fé.
1: Isso, da tempestade, que inclusive teve até aquela música que a gente gosta muito: A Tempestade Vai Passar.
0: É verdade. Foi São Pedro que disse: Senhor, salva-me. E nós temos que sempre dizer o mesmo. Vamos lá, filha. O que você quer partilhar?
1: Eu tenho um testemunho, padre, que eu sou deficiente visual.
0: Oi?
1: Eu sou deficiente visual.
0: É.
1: Eu tenho retinopatia da prematuridade do 5º grau. Eu nasci com 1,5 kg de 7 meses. E eu perdi a visão.
0: Certo.
1: E aos 33 anos, ou seja, no ano de 2022, eu comecei a sentir fortes dores nos meus dois olhos.
0: Sim.
1: E principalmente no olho direito.
0: Sim.
1: Passei por uma peregrinação de médicos de 2022 a 2023.
0: Certo.
1: E existia a possibilidade de perder os meus dois olhos.
0: Sim.
1: E eu clamei muito a Santa Chagas, pedi a Jesus que derramasse uma gota do precioso sangue, a Santa Luzia, que é a protetora dos olhos, e também a Nossa Senhora de Aparecida.
0: Certo.
1: E eu tive percepção luminosa. Devido à percepção luminosa que eu tive, então os médicos descartaram a possibilidade de tirar os meus dois olhos.
0: Certo.
1: E o meu sonho era testemunhar essa graça no programa do Senhor para o Brasil
0: e
1: o mundo.
0: Hoje é teu
1: ver
0: dia.
1: Que Jesus, com certeza, ver que Jesus é o médico dos médicos e
0: Sim.
1: que nunca nós estaremos só. E
0: isso.
1: Por isso eu digo assim: graça testemunhada é graça alcançada. Toca o sino, sacristão.
0: Toca o sino, sacristão.
1: E não fique triste.
0: Isso é coisa linda, filha. Louvado seja Deus, Anne Caroline, que você recebeu esta graça do Senhor da Santa Chagas, Santa Luzia, a quem eu rezo também pelos meus olhos, que também passo por dificuldades. Acho que todo mundo sabe disso. E graças a Deus que nós temos intercessores no céu, junto a Deus, não é verdade, Anne Caroline?
1: Com certeza. E assim, meu nome é Anne Caroline, mas todos me conhecem aqui em Sergipe, principalmente no rádio, por Carol Guimarães, viu, Padre Reginaldo?
0: Então, a nossa radialista Carol Guimarães, o pai que também é radialista Barroso, né? Que Deus abençoe. Filha, continuaremos rezando por você, tá bom, Ana Carolina? Que Deus abençoe Aracaju. Ela acompanha pelo YouTube, aplicativo, Rádio Cultura FM, arcebispo lá, Dom José Josafá Menezes da Silva, de Aracaju. Mais uma vez eu lembro, onde pega a TV Evangelizar, você pode acompanhar hoje a procissão maravilhosa, que tem todo um significado de cura, libertação, uma gota do sangue redentor recai sobre nós. Você pode acompanhar pelo YouTube Padre Manzotti. Ainda hoje vou falar a programação de amanhã. Você sabe que a festa das Santas Chagas é uma festa realmente de milagres e prodígios em nossa vida. Você que é de Curitiba, região metropolitana, não fique fora dessa. Venha hoje, às 19 horas, estou saindo com a procissão. Procissão, via sacra, oração. Escute este testemunho. Não dá tempo, gente. Mas então eu só falo que amanhã. Padre, o senhor falou bastante de hoje. E amanhã? Amanhã, então, gente, melhor ainda. Começa às 7:30 da manhã e segue o dia todo. Pregações, terço. Depois nós teremos a missa às 9 horas, depois missa às 11 horas que eu presido, à tarde nós teremos pregação, terço das Santas Chagas, louvor e adoração, e adoração ao Santíssimo, depois nós teremos às 18 horas missa de encerramento. Então hoje e amanhã, um horário marcado para celebrarmos a festa das Santas Chagas. Eu vou para o intervalo e volto com a leitura orante. Volte comigo.
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0: Queridos filhos e filhas, eu quero lembrar a você de todo o Brasil, adquira o livro Inabalável. 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Mas existe uma música que tem muito a ver, que nós chamamos sobre a Via Sacra, Jesus andando na Via Dolorosa. E eu gostaria de lembrar, antes da leitura orante, agora, qual a intenção que você vai colocar agora? Eu volto a dizer, na festa das Santas Chagas deste ano, na festa das Santas Chagas deste ano, qual a intenção? Qual a sua intenção? Nós começamos na segunda-feira. Nós passamos por São Pio de Pietrelcina. Nós estamos na novena dos arcanjos. Hoje, terceiro dia. Qual a intenção, filho? Vai lá no fundo do teu coração. Você escutou a Ana Carolina lá de Aracaju. Eu fui até Curitiba e fui testemunhar uma graça e testemunhou hoje. Filhos, aproveite agora. Ligue 0800 410 6060 e coloque a sua intenção para a festa das Santas Chagas, hoje dolorosas, amanhã gloriosas. As intenções estarão na missa do meio-dia, amanhã o dia todo, ainda é tempo. 0800 410 6060 ou pelo WhatsApp 41 3221 6060. Fale com os nossos atendentes e eu tenho certeza, em nome de Jesus, que sua graça chegará. Não desista. Agora, vamos continuar com a nossa leitura orante dos profetas. Bíblia aberta, cartilha de oração.
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0: Tua palavra é assim, Senhor.
1: Não passa por mim sem deixar ensinar.
0: Primeiro Reis, capítulo 18, versículo 41 seguintes. Para quem caiu de paraquedas hoje, nós estamos na leitura dos profetas. E em particular, estamos no profeta Elias. Já o fizemos do profeta Samuel, último juiz e primeiro profeta. Agora é Elias. Se você perdeu o que foi ontem, ou perdeu o contexto de Elias, está tudo no YouTube, para você saber a história de Elias completa. Hoje, capítulo 18, versículo 41. Então, Elias disse a Acabe: agora vá comer, pois eu já estou ouvindo o barulho de muita chuva. Lembre-se, eu sempre faço uma volta para quem cai de paraquedas. Houve uma grande seca, terrível seca em Israel. Terrível. Enquanto Acabe foi comer, Elias subiu até o alto do Monte Carmelo. E ali ele se inclinou até o chão, pôs a cabeça entre os joelhos e disse ao seu ajudante: vá e olhe para o lado do mar. O ajudante foi e voltou dizendo: não vi nada. 7 vezes, Elias mandou que ele fosse olhar. Na 7ª vez, ele voltou e disse: escute isto, eu vi, subindo do mar, uma nuvem pequena, do tamanho da mão de um homem. Então Elias mandou: vá onde está o rei Acabe e lhe diga que apronte o carro e volte para casa, senão a chuva não vai deixar. Em pouco tempo o céu se cobriu de nuvens escuras. O vento começou a soprar e uma chuva pesada começou a cair. Acabe entrou no seu carro e partiu de volta para Jezreel. O poder do Senhor Deus veio sobre Elias. E ele apertou o seu cinto e correu na frente de Acabe todo o caminho até Jezreel. Palavra do Senhor, graças a Deus. Que texto maravilhoso. Por vários motivos, eu explico. Uma grande seca. Às vezes nós passamos por uma grande seca na nossa vida. Passamos por um grande deserto em nossa vida. E parece que não vai parar. A seca não vai se extinguir. Também não só na vida pessoal, em todos os aspectos, um grande deserto. Elias é um homem de Deus. E como homem de Deus, ele sobe o Monte Carmelo, sim. O Monte Carmelo de Nossa Senhora do Carmo. O Monte Carmelo que eu fui filmar, o Monte Carmelo que fica lá na Terra Santa, perto da Bacia de Haifa. E lá, no Monte Carmelo, ele pede ao seu ajudante: vá olhar o mar. Não vejo nada. Na 7ª vez, o que é que ele vê? Ele não vê o céu escuro. Ele não vê uma chuva já sendo formada. O que ele vê? Eu vi subindo do mar uma nuvem pequena do tamanho da mão de um homem. Às vezes, a resposta de Deus vem de forma suave, quase que imperceptível. Mas só quem é pessoa de Deus, Elias, homem de Deus, consegue perceber que é Deus agindo. Será que no deserto das nossas vidas conseguimos perceber que uma nuvem tamanho de uma mão já é o prenúncio da graça? Ei, você está no deserto? Você está numa aridez? Confie no Senhor. Ele está mandando a chuva. Ele está mandando a água que dessedenta. Ele está mandando o deserto que será extinto. Mas tem mais. Existe aqui, do ponto de vista da mariologia, um significado maravilhoso. Mas isso nós vamos rezar depois do intervalo. Eu volto já. Texto maravilhoso e lindo. Volte comigo.
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0: continuando a reflexão e oração. 1 Reis, capítulo 18, versículo 41 a 46. Nós que somos da obra evangelizar é preciso, e bebemos desta fonte de Elias, do Cariri, do Carite. Sabe como os santos padres viram esta nuvem? Esta nuvem vista como Nossa Senhora. Isso mesmo. Uma pequena nuvem do tamanho da mão de um homem é Nossa Senhora no horizonte, que vem trazer Jesus Cristo. Isso é muito forte. Então, ficando com a imagem do deserto que talvez você esteja passando, Senhor, mande esta chuva que possa me dessedentar. Pensando no deserto que a sociedade, o mundo está vivendo, mande Jesus, que vem quebrar o ciclo de ódio, de injustiça, de desrespeito à vida. Do ponto de vista mariano, é Nossa Senhora a nuvem que vem trazer Jesus. Então hoje, ó Maria, nossa mãe, traga-nos o fruto bendito do teu ventre, Jesus Cristo, que vem como uma chuva no deserto, fazer com que da areia surja um jardim.
1: Minha mãe,
0: amém.
1: Maria,
0: amém. Escute esse testemunho.
2: Me chamo Maurício, da cidade de Palmeiras, vizinho da Alagoas. Queria fazer um testemunho sobre duas graças alcançadas. Uma é sobre minha mãe, que nesse mês de agosto vinha fazendo tratamento de mieloma, e após exames de laboratório foi detectado que o mieloma foi curado por Deus, Nossa Senhora Virgem Santa Maria.
0: Amém.
2: E o menino Jesus de Prada. E o outro é sobre a minha pessoa. Estava em investigação de um CA de próstata e fiz uma biópsia. E segunda-feira passada recebi o resultado negativo para o exame.
0: Deus seja louvado.
2: Eu queria testemunhar essas graças. Graças
0: nada melhor do que hoje.
2: Alcançadas. Toque o sino, sacristão.
0: Deus abençoe.
2: O Reginaldo Manzotti, pela raia do Sampaio, de Palmeira dos Índios, um pingo de sangue da Santa Sara, que nosso Senhor Jesus Cristo foi derramado sobre as nossas enfermidades.
0: Amém, filho, amém. Escutei no final tudo, mas no final foi uma gota do sangue redentor de nosso Senhor Jesus Cristo que derramou sobre mim, sobre nós. Meu abraço, Maurício, de Palmeira dos Índios. Acompanho, como ele mesmo disse, pela Rádio Sampaio e Rádio Palmeira FM. Mais uma vez, hoje, chagas dolorosas e chagas amanhã gloriosas. Mais uma vez eu digo, que o Brasil pare, que o Bramundo pare para a procissão de hoje, meus irmãos, mas vai mandando as suas intenções na via dolorosa de nosso Senhor Jesus Cristo, contemplando as chagas abertas de Jesus. Qual a sua intenção? Vai ligando 0800-410-6060, 41-3221-6060. Você, Curitiba, região metropolitana, venha celebrar juntos hoje as chagas dolorosas, amanhã as chagas gloriosas de nosso Senhor. Antes de eu falar com a Rosiane, eu quero lembrar, você fez a quaresma de São Miguel? Vem, Arcanjo Miguel. Hoje, às 9:30 da manhã, foi o 37º dia. E nós pedíamos a graça de reconhecer as graças. Isso mesmo. Nós pedimos, dai-nos, Senhor, a graça de reconhecer as graças que nos são dadas. Pedir e não olhar para trás. quantas vezes Deus nos sustenta. Lembrar que a gratidão fortalece a fé para enfrentar a próxima batalha. Então, você fez a Quaresma de São Miguel às 9:30 da manhã, YouTube Padre Manzotti? Perdeu? Logo depois do programa, faça no YouTube. Faça no YouTube. 37º dia, gente, você começou, vão até o fim, na Quaresma de São Miguel. Eu espero por você, YouTube Padre Manzotti Oficial. Rosiane, que a paz de Jesus esteja com você.
3: Bom dia, Padre, sua
0: bênção.
3: Bom
0: dia, Deus abençoe. De onde você fala?
3: Recanto das Emas, Distrito Federal.
0: Recanto das Emas, Distrito Federal. E como você me acompanha?
3: Pelo YouTube, pelo aplicativo da TV Evangelizar.
0: Amém, querida. Então, pelo aplicativo você vai acompanhar todo o dia de hoje, inclusive a procissão das Santas Chagas de Jesus, e amanhã o dia todo a festa de Jesus das Santas Chagas. Tá bom, Rosiane?
3: Tá bom.
0: Diga, minha filha, a palavra é sua.
3: Eu tenho um testemunho para dar, padre. Queria também fazer um pedido de oração.
0: Então comece pelo testemunho e depois vamos ao pedido de oração.
3: Tá bom. Eu sou casada com o senhor Francisco Milson há 23 anos. Ele tem 65 anos. Em 2024 ele deu um AVC, hemorrágico.
0: Oh, meu Deus.
3: Aí ficou 2024 até julho de 2025 sem dar nada. Quando foi dia 6 de julho de 2025, ele deu uma convulsão e um AVC isquêmico.
0: Meu Deus.
3: De julho de 2025 para cá já foram 17 AVC. Aí morávamos no Goiás, mudamos o DF. Aí estão investigando, aí comecei a acompanhar o senhor, a fazer a novena de Jesus da Santa Chaga, se tornamos associados,
0: certo.
3: Tanto ele como eu, pedi a Jesus da
0: eu
3: Santa Chaga.
0: Eu agradeço em nome. Agradeço em nome da obra.
3: Tá bom, que derramasse uma gota do seu sangue sobre a saúde dele, né? Aí todo dia a gente acompanha o senhor, reza o texto à tarde, à noite, quando vai dormir. Aí vai fazer 3 meses que ele não tem nada, porque antes a gente tava em uma, duas vezes no hospital, ele dando pico de sangramento.
0: Meu Deus, tá certo, filho. Então vamos continuar pedindo e peça nessa festa das Santas Chagas, pelo Francisco, né?
3: É.
0: Pedindo a Deus que não dê mais nenhum problema e que ele possa ficar estável na sua enfermidade. Tá bom, filha?
3: Tá bom, padre.
0: E você falou que... Então, pera lá. Graça recebida...
3: É graça alcançada. Toca o sino, sacristão.
0: Amém.
3: Sacristão.
0: Isso mesmo. E para quem se vai pedir oração?
3: Para mim, padre. Para minha família, né?
0: Tá.
3: Porque a minha filha de 16 anos está arrumando um serviço agora,
0: tá.
3: Primeiro emprego dela.
0: Sim.
3: Ela é uma menina muito boa. Eu só tenho uma filha com ele, né?
0: Como é que é o nome dela?
3: Isadora de Oliveira.
0: Anotei.
3: Aí, e sobre minha saúde, que eu descobri agora que eu tô com as pedrinhas na vesícula, né? Mas não tá doendo, não.
0: Mas que tire, né, filha? Que espila aí, que possa expelir isso de uma vez, não é não? Tá bom, filha. Deus abençoe, Rosiane, de Recanto das Emas, Distrito Federal. Ela falou pelo YouTube, mas em Brasília tem quem nos transmite, Rádio Nova Aliança FM, Dom Paulo César Costa, Arquidiocese de Brasília. Gente, o sinal pro intervalo tá vindo, mas eu quero lembrar você hoje, ligado na TV Evangelizar, YouTube Padre Manzotti, a tarde toda e principalmente tem a missa depois às 19 horas, nós saímos em procissão. Saímos em procissão, mas é de grande graça e bênção. E amanhã, o dia todo, eu volto já. Volte comigo.
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Ouvintes amados, hoje é aniversário do arcebispo Dom Maurício Goto de Camargo, da Arquidiocese de Botucatu, São Paulo, Cidade FM Juara, Mato Grosso. Amanhã, Dom Rubens Sevilha, da Diocese de Bauru, São Paulo, Caruari, cidade de Amazonas, completando 115 anos, onde temos a TV Evangelizar 27.1, Nativa FM de Quartel Geral, Minas Gerais, Paz FM Mulungu, Ceará, Princesa do Norte FM, Morrinhos, Ceará. Bom, sacristão, foi muito bom essa música, e tem tudo a ver com a leitura orante. Até foi lembrado, né? Foi lembrado por uma pessoa, a tempestade vai passar, e Elias, que fez essa experiência, o servo de Elias, e Elias interpretou a chuva que vem, e Maria, que vem nos trazer Jesus Cristo. Que coisa mais linda, gente. Você sabe que eu vibro demais na festa da Santa Chagas. Você está percebendo esses dias? Então, só quero lembrar a você a programação de hoje. Hoje eu já falei bastante, né, a programação. Tem a tarde toda, mas não esqueça, à noite, às 18 horas, missa no santuário, às 19, a procissão e a Via Sacra encenada. Não é passeata, é procissão. Tragam velas, tragam velas. Também temos aqui à disposição, está vendo, inclusive com a canopla, olha, uma multidão de gente. E a Via Sacra, as 15 estações encenada. E nós vamos tomar graças e bênçãos de Deus. Lembrando, meu abraço a quem está acompanhando ali, estou até saudando, dentro do santuário, já esperando a missa, você que está acompanhando lá fora, Deus seja louvado. E lembrando, querido povo de Deus, amanhã não é por menos. Amanhã começa às 7:30 da manhã a programação. Gente, é o dia todo, missas 9, missas 11. Lembrando, nós teremos Padre Cleodon, nós teremos Irmã Zélia, Frei Renan, nós teremos Marisa Graneiro, nós teremos Padre Leonardo, Padre Alex Nogueira, às 16:30. Depois, às 17:15, adoração, missa de encerramento comigo. Tá aí, gente, festa da Santa Chagas. Mais uma vez, lembrando, povo de Deus, não fez a quaresma antes da experiência de Deus? Faça depois. Vai lá no YouTube, Padre Manzotti. Hoje, reconhecer as graças de Deus. Como é importante. Na batalha espiritual, um grande desafio é combater a ingratidão. A ingratidão atrapalha. A ingratidão é um obstáculo. Filhos queridos, não esqueça, nós vamos celebrar o Jubileu de Diamantes, 60 anos da Renovação Carismática Católica. Mais informação você pode ter através do 419-8753-3300. A saída é dia 6 de maio. A Pentecostes vai ser em Assis. Uma terra de São Francisco, Santa Clara, São Carlos Acutis. Mas nós passaremos por Palermo, Selafu, Siracusa, Santa Rita de Cássia, Taormina, Costa Amalfitana, Ilha de Capri, Nápoles, e depois Assis, Pentecostes, e depois Roma, 60 anos da renovação. Vamos juntos comigo. Pegue informações hoje, 41, Assis, Pentecostes, e depois Roma, 60 anos da renovação. Vamos juntos comigo. Pegue informações.

0: doação espontânea, a partir de R$500, mas toda doação é bem-vinda em envelope. Você pode deixar nos cofres do santuário. Nós precisamos, essa Casa da Mãe, que inclusive está sendo o lugar onde se celebra a festa das Santas Chagas, precisa da sua ajuda. E agora, queridos irmãos e irmãs, com autoridade, vamos juntos, terceiro dia da novena dos arcanjos.
1: Uma certeza que paira.
0: Arcanjo Gabriel, portador das boas novas, das mudanças, da sabedoria e da inteligência. Arcanjo Gabriel, arcanjo da Anunciação, trazei a palavra de Deus e que ela permaneça em meu pensar e meu agir. Fazei com que eu também seja um verdadeiro dos preceitos do Senhor, por palavras de bondade, solidariedade. Arcanjo da Anunciação, vinde em meu auxílio. Arcanjo Rafael, guardião da saúde e da cura, coloque os doentes aqui, filho. Arcanjo Rafael, peço que os raios curativos desçam sobre mim, dando-me saúde e cura dos males do corpo e da alma. Guardai o meu corpo, a minha mente, livrando-me de todas as doenças. Que vosso raio curativo esteja em meu lar, sobre os meus familiares e no trabalho que executo, com as pessoas com quem convivo diariamente.
2: Vem aí o 19º Encontro Nacional do Terço dos Homens com as Famílias em Aparecida do Norte.
0: Para que eu possa sempre refletir vossa luz. Arcanjo Rafael, Deus cura. Curai nossas enfermidades, curai nossas enfermidades, curai nossas enfermidades. Arcanjo Miguel, príncipe, guardião, guerreiro, defendei-me com vossa espada, protegei-me com vosso escudo, não permita que o mal me atinja. Protegei-me, Arcanjo Miguel, contra os assaltos, roubos, acidentes e quaisquer atos de violência. Livrai-me das pessoas negativas e invejosas. Levanta o vosso escudo de proteção no meu lar, sobre a minha família, parentes e amigos. Arcanjo Miguel, trazei paz e libertação. Arcanjo Miguel, defendei-me no combate. Arcanjos de Deus, vem em meu auxílio. Arcanjos do Senhor, vem em meu socorro. O Senhor esteja convosco. Ele está no meio de nós, abençoai a todos no Brasil e no mundo, aqueles que estão acompanhando no Santuário de Guadalupe, os que estão acompanhando fora nos telões. Abençoai, Senhor, esta festa das Santas Chagas, a nossa procissão de hoje, em nome do Pai, do Filho e do Espírito Santo. Amém. E eu me despeço, não podia ser diferente, com o terço das Santas Chagas, YouTube Padre Manzotti Oficial. Evangelizar é preciso.
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2: 11,4.
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4: Paz e bênçãos a você, esperança e paz. Você, companheiro, peregrino, nesta caminhada da luz na rede, atento sempre à palavra de Deus. Dia da Bíblia, do mês da Bíblia, perguntemos o que a palavra nos diz, o que Deus tem a nos dizer para ajudar nossa caminhada na vida. Começamos com Ezequiel, que transmite a mensagem de Deus para nós da seguinte forma, nos advertindo que nunca devemos reclamar de Deus nem acusá-lo quando passamos por dificuldades e sofrimentos e provações por causa de nossas más escolhas diante da nossa história. Então essa é a palavra, se alguém se desvia da justiça, morrerá por causa do mal que escolheu. Quando o ímpio se arrepende, porém, da sua maldade, conserva a própria vida. Então, para nos dizer que, apesar de tudo, os desvarios possíveis, a misericórdia de Deus está sempre disponível para nós. Logo, é a nossa responsabilidade pessoal diante de nossa conduta, já que Deus, como seres humanos, nos deu as condições da escolha do nosso próprio caminho. Por isso, temos de sempre buscar o caminho da justiça, da verdade, da paz, da bondade, porque o reino de Deus vencerá sempre. Que essa convicção nunca saia de nós. O bem vale a pena. O mal jamais vale a pena, porque ele leva à morte. E logo, na segunda leitura, Paulo, na carta aos Filipenses, traz algo muito, muito importante para nós, dizendo que o modelo, o exemplo, a medida de nossa boa conduta é Jesus Cristo. São seus sentimentos, são suas atitudes, suas ações. E de fato, tanto diante de Deus e diante dos humanos a quem ele veio servir, as atitudes de Jesus maravilhosas são sempre. Por exemplo, fazendo-se, sendo igual a Deus, abdicou-se da sua posição, esvaziou-se e assumiu a condição de escravo, tornando-se igual aos homens. Que atitudes são essas? Fraternidade, solidariedade, proximidade, humildade. Medidas humanas importantes. E estando na condição humana entre nós, no cumprimento da sua missão, humilhou-se a si mesmo, tomando a condição de escravo. Portanto, fazendo-se obediente até a morte e morte de cruz. A sua atitude é, então, entrega, doação, amor sem limite até o fim. Então, o grande apelo para nós é este, que nós devemos estar, como nos recorda a carta aos Hebreus, o texto de Hebreus, devemos estar sempre de olhos e coração fixos em Jesus, como aprendizes dele, das condutas que nós devemos ter pela vida. Aliás, sempre diante de uma palavra a ser dada, uma atitude a ser tomada, uma decisão a ser tomada, uma ação a ser feita, devíamos nos perguntar como Jesus faria no nosso lugar. Se fizéssemos isso, muita coisa seria diferente, com toda certeza. E muito mal não aconteceria. E assim sendo, a nossa reflexão continua no Evangelho de Mateus, capítulo 21, quando Jesus questiona as más atitudes, os maus sentimentos, as más posturas dos líderes religiosos do templo, como uma parábola desconcertante. E certamente era dirigida a eles, questionando as atitudes dele, o pai e os seus dois filhos. Diante de um pedido do pai, um diz sim, mas o seu sim é não, porque não assume, não responde, não vai. E o outro diz não, mas o seu não acaba se tornando um sim. Ele se converte à vontade, ao pedido do pai, faz um caminho, portanto, de conversão, acaba obedecendo ao pai, assumindo o compromisso com a sua obra. E assim sendo, nós somos chamados a refletir sobre nós mesmos. Qual atitude dos dois filhos é a nossa? É muitas vezes o nosso sim que é transformado em não, ou o nosso não que é transformado em si? Eu penso que na nossa condição humana, até com os santos aconteceu, muitas vezes o nosso não é a primeira atitude, mas com a conversão, com o caminho, com a reflexão, com a ajuda da graça de Deus mesmos, vamos transformando os nossos nãos em sim e, portanto, acolhendo a obra de Deus na nossa própria vida e colaborando com ela. E a pergunta final, a mensagem final: qual o meio que Deus nos dá, entre todos os outros, muito importante, para ir nos ajudando a ajustar nossa conduta, a conduta de Jesus, ao sentimento de Jesus? É a palavra do livro santo, a Bíblia, que ele nos deu. Se nós meditarmos, lermos, refletirmos, contemplarmos cada dia a palavra de Deus, que seja o evangelho do dia, Deus vai tocando o nosso coração e os nossos nãos, pouco a pouco, vão se transformando em sim. Nós vamos nos adequando à palavra, à vontade, aos desejos de Deus. Por isso, concluo rezando, pedindo por todos nós. Deus, Pai de misericórdia, ainda que pecadores, derramai em nós a vossa graça, para que jamais nos desviemos do caminho do bem, do caminho da paz, do caminho da verdade, do caminho do reino. Dai-nos um coração humilde, obediente e aprendiz dos sentimentos, atitudes e compromissos de teu Filho Jesus. E assim nós possamos jamais nos desviemos do bom caminho e perseveremos no caminho do céu. Amém. Que a bênção de Deus, Pai, Filho e Espírito Santo desça sobre nós e nos confirme no caminho do Reino de Deus. E assim gostaria ainda de alguns lembretes rápidos para o nosso mês de outubro, que está já se despontando. Primeiro, pedir a oração de toda a diocese para o nosso clero, que vai estar reunido nessa última semana de setembro em retiro. Segundo, no dia 29 desse, é o dia de São Rafael, nosso querido padroeiro diocesano, Rafael e os demais arcanjos. Mas nós temos a obrigação de ter um especial foco em São Rafael, que é o nosso padroeiro, aquele que é o nosso inspirador na caminhada evangelizadora da diocese. Depois, lembrar que o mês de outubro é o mês missionário, que nós devemos escolher um gesto concreto missionário para viver a nossa fé, além da coleta missionária que nos será pedida no quarto domingo. E terceiro lembrete, ou quarto, é os jovens. que o DNJ está chegando. Você jovem, se organize para participar, para celebrar o seu ser jovem em comunidade conosco, lá na cidade de Pimenta. Espero por você. Deus abençoe.
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3: 11:26.
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5: Bom dia, queridos ouvintes, bom dia, queridos paroquianos da paróquia Nossa Senhora das Dores, aqui em Dores do Indaiá. Hoje, o meu companheiro Carlinhos também teve um outro exame médico. Vamos rezar por ele, para que dê tudo certo, né? Então, infelizmente, não dá para fazer o programa ao vivo, porque eu preciso dele na técnica. Então, hoje, mais um programa de músicas, mas sempre essas músicas nos ajudam a refletir e a rezar. Deus te abençoe, Deus te fortaleça. Até segunda.

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5: 11:40.
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3: Meio-dia.
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5: Queridos ouvintes, vamos rezar juntos a oração do Ângelus. O anjo do Senhor anunciou a Maria, e ela concebeu do Espírito Santo. Ave Maria, cheia de graça, o Senhor é convosco. Bendita sois vós entre as mulheres, e bendito é o fruto do vosso ventre, Jesus. Santa Maria, Mãe de Deus, rogai por nós, pecadores, agora e na hora de nossa morte. Amém. Eis aqui a serva do Senhor. Faça-se em mim segundo a vossa palavra. Ave Maria, cheia de graça, o Senhor é convosco. Bendita sois vós entre as mulheres, e bendito é o fruto do vosso ventre, Jesus. Santa Maria, Mãe de Deus, rogai por nós, pecadores, agora e na hora de nossa morte. Amém. E o Verbo se fez carne e habitou entre nós. Ave Maria, cheia de graça, o Senhor é convosco. Bendita sois vós entre as mulheres, e bendito é o fruto do vosso ventre, Jesus. Santa Maria, Mãe de Deus, rogai por nós, pecadores, agora e na hora de nossa morte. Amém. Rogai por nós, Santa Mãe de Deus, para que sejamos dignos das promessas de Cristo. Oremos. Infundi, Senhor, em nossas almas a vossa graça, para que nós que conhecemos, pela anunciação do anjo, a encarnação de Jesus Cristo, vosso Filho, cheguemos por sua paixão e cruz à glória da ressurreição. Pelo mesmo Cristo e Senhor nosso. Amém. Que o Senhor esteja contigo, e a bênção de Deus Todo-Poderoso, Pai, Filho e Espírito Santo. Amém.

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8: Meio-dia e 19.
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12: Os presentes nesta casa legislativa, a todos que nos acompanham pelo canal do YouTube e aos que vão nos ouvir pela Rádio Transativa no sábado. Hoje, dia 22 de setembro de 2022, de 2026, às 19h04, em Dores do Indaiá, Minas Gerais, eu, Carla Francisca Vieira Araújo, presidente desta casa, cumprimento e registro a presença das senhoras vereadoras e dos senhores vereadores. Adão Amaral da Silva, Amanda Carla Gonçalves, Kleber Tonaco de Souza, Gustavo Henrique de Oliveira Feliciano, Janaína Fisioterapeuta, Kennedy Martins de Medeiros, Liu e Tuca. Havendo quórum regimental e em nome do Poder Legislativo e do povo dorense, e suplicando a proteção de Deus, dou por abertos os trabalhos da 29ª Reunião Ordinária. Pauta Poder Legislativo, 29ª Reunião Ordinária do 2º Período Legislativo da 36ª Legislatura da Câmara Municipal de Dores do Indaiá. Data da reunião, 22/9/2026, às 19h. Primeira parte, expediente, duração até 55 minutos. Projeto de Lei Complementar número 22/2026, primeiro turno, autoria Poder Executivo. Altera a Lei Complementar número 43, de 25 de julho de 2014, que institui o Código de Postura do Município de Dores do Indaiá, para alterar o inciso 5º e acrescentar o parágrafo 5º ao artigo 37, disciplinando a disposição de materiais em logradouros públicos e os procedimentos para sua regularização e remoção. Apresentação do relatório final da Comissão Especial de Revisão da Lei Orgânica Municipal. Indicação número 69/2026, autoria vereadora Janaína Fisioterapeuta. Indicação número 70/2026, autoria também da vereadora Janaína, fisioterapeuta. Indicação número 71/2026, autoria vereador Kennedy Martins de Medeiros. Terceira parte, grande expediente, duração até 65 minutos. Considerações finais a serem proferidas pelos vereadores inscritos. Câmara Municipal, 22 de setembro de 2026. Carla Francisca Vieira Araújo, presidente, e Wilton de Oliveira Silva, primeiro secretário. Dando continuidade, solicito ao vereador Tuca que proceda à leitura bíblica.
8: Boa noite a todos. Salmo 139, versículo 13. Pois tu formaste o meu interior, tu me teceste no ventre de minha mãe. Graças te dou, visto que de modo assombrosamente maravilhoso me formaste. As tuas obras são admiráveis, e a minha alma o sabe muito bem. Os meus ossos não te foram encobertos quando no oculto. Fui formado entretecido como nas profundezas da terra. Os teus olhos viram a minha substância ainda informe, e no teu livro foram escritos todos os meus dias, cada um deles escrito e determinado, quando nenhum deles ainda existia.
12: Solicito ao vereador Kleber Tonaco de Souza que proceda à leitura da Declaração Universal dos Direitos Humanos.
13: Boa noite a todos. Artigo 1º. Todos os seres humanos nascem livres e iguais em dignidade e direitos. São dotados de razão e consciência e devem agir em relação uns aos outros, com espírito de fraternidade.
12: Agradeço as leituras proferidas. Podem todos se assentar. Solicito ao primeiro secretário, vereador Liu, que proceda à leitura da ata da reunião anterior.
14: Boa noite a todos. Ata da 28ª reunião ordinária do 2º período legislativo da 36ª legislatura da Câmara Municipal de Ouro Indaiá, Estado de Minas Gerais, realizada aos oito dias do mês de setembro de 2026. Às 19 horas, no Salão Nobre, Dácio Chagas de Faria, sob a presidência da vereadora Carla Francisca Vieira Araújo. Dando início aos trabalhos, registrada a presença da vereadora e dos vereadores: Adão Amaral da Silva, Amanda Carla Gonçalves, Kleber Tonaco de Souza, Gustavo Henrique Oliveira Feliciano, Janaína, fisioterapeuta, Kendi Martins de Medeiros, Liu e Tuca. Havendo coro regimental, em nome do Poder Legislativo e do povo dourense, e suplicando a proteção de Deus, deu por aberto os trabalhos da 28ª reunião ordinária. A leitura da mensagem bíblica foi procedida pelo vereador Kleber Tonac de Souza, e a leitura da Declaração dos Direitos Humanos, procedida pelo vereador Gustavo Henrique de Oliveira Feliciano. Dando prosseguimento, o primeiro secretário procedeu à leitura da ata da reunião anterior, sendo essa colocada em votação nominal e aprovada por todos os edis presentes. Logo após, foi apresentado as seguintes correspondências. Ofício nº 35/2026, a resposta ao ofício nº 251 e 236/2026, que encaminha a lei nº 3.278/2026. Em seguida, foi aprovado dispensa de interdício de autoria do vereador Gustavo Henrique de Oliveira Feliciano, para que o projeto de decreto legislativo nº 02/2026 fosse apreciado e votado em turno único na presente reunião. Dando continuidade, foi aprovado em turno 1 de discussão e votação o projeto de decreto legislativo nº 02/2026, transformando-se em decreto legislativo nº 02/2026. Em seguida, foram aprovadas as seguintes indicações e requerimento. Indicação nº 68/2026, de autoria do vereador Kendi Martins Medeiros, que sejam realizados serviços de manutenção, reparo e, se necessário, substituição dos aparelhos de ginástica instalados na praça de skate Isabel Maria de Jesus, Isabel Abóbora, localizado no bairro São José. Requerimento 27/2026, de autoria da vereadora Amanda Carla Gonçalves, que o Poder Executivo encaminhe nesta casa as informações e documentos referentes às doações de imóveis públicos realizados nos anos de 2023, localizado na área do Campo de Viação, destinado à instalação de empresas ao incentivo ao desenvolvimento econômico e ao empreendedorismo. Na oportunidade, a vereadora Carla Francisca Vieira Araújo requer que o Poder Executivo informe quais foram os imóveis que foram a leilão e quem adquiriu esses imóveis nos últimos 5 anos. Também requer informação sobre as doações de terrenos e imóveis destinados às igrejas. Passando para a fase das considerações finais, foram aprovadas as seguintes indicações verbais. O vereador Gustavo Henrique Oliveira Feliciano solicita ao Poder Executivo para que seja realizada a manutenção da estrada do Campo Alegre, que liga a estrada da Tapuia, e a manutenção da estrada das Condutas. O vereador Cleberton Agri de Souza solicita ao Poder Executivo para que sejam tomadas as providências necessárias para a realização de melhorias na base do SAMU do município. O vereador Lio solicita que sejam realizados estudos técnicos de trânsito na rua Caetés, especialmente no trecho de interseção com a rua Irmã Inês, a fim de avaliar a necessidade e viabilidade da implantação de um sentido único de circulação ou alternativamente da adoção de outras medidas de segurança. E logo após, nada mais havendo em pauta, sob a bênção e proteção de Deus e em nome do Poder Legislativo do Ourense, a senhora presidente declarou encerrada a presente reunião, convidando a todos para a reunião ordinária, que será realizada no dia 22 de setembro de 2026, às 19 horas, aqui no Salão Nobre, Dácio Chagas de Faria.
12: Coloco em discussão a presente ata. Como ninguém se manifestou, coloco a ata em votação nominal. Vereador Gustavo.
15: Pela aprovação.
12: Vereadora Janaína.
16: Uma boa noite a todos. Sou pela aprovação da ata.
12: Vereador Kleber.
17: Boa noite, pela aprovação.
12: Vereador Kennedy.
18: Boa noite a todos. Também sou pela aprovação da ata, presidente.
12: Vereador Tuca.
8: Pela aprovação.
12: Vereador Adão.
19: Uma boa noite a todos presentes. Também sou pela aprovação da redação da ata.
12: Vereadora Amanda.
20: Boa noite a todos. Também sou pela aprovação da ata.
12: E vereador Lio.
14: Pela aprovação, presidente.
12: Declaro a mesma aprovada por unanimidade, sendo por todos ao final assinado. Solicito ao primeiro secretário, vereador Lio, que proceda à leitura das correspondências recebidas.
14: Ofício número 239, de 2026. Resposta ao ofício 291, de 2026. Excelentíssima senhora Carla Francisca Vieira Araújo, presidente da Câmara Municipal de Douros do Indaiá. Excelentíssima senhora presidente, cumprimentando cordialmente em atenção ao ofício 291/2026, de 26 de agosto de 2026, especificamente quando a solicitação apresentada pela senhora vereadora Amanda Carla referente aos recursos provenientes de emendas parlamentares e convênios indicados ao município, vimos respeitosamente apresentar os esclarecimentos pertinentes. Informamos que o Departamento de Engenharia e Convênios da Prefeitura Municipal de Douros do Indaiá realizou o levantamento dos valores referentes às emendas parlamentares e convênios indicados ao município intermédio da Prefeitura Municipal, relativos aos períodos do mandato de 2023 a 2026. O levantamento contempla os recursos indicados por deputados estaduais, deputados federais, secretários de governo e senadores, conforme a documentação e os registros disponíveis dos setores responsáveis. Para fins de atendimento à solicitação, segue anexa a relação detalhada dos recursos levantados contendo as informações disponíveis dos registros municipais acerca das respectivas indicações, valores e instrumentos celebrados. Ressaltamos que as informações apresentadas foram elaboradas com base na documentação disponível nos arquivos e sistema de administração municipal dentro do período solicitado. Maria Rosângela de Moraes Santos, secretária municipal de Administração, Planejamento e Finanças.

0: Ofício número 240 de 2026. Resposta ao ofício 292 de 2026. Excelentíssima senhora Carla Francisca Vieira Araújo. Resposta ao ofício 292. Solicita informações e providências. Senhora Presidenta, é com satisfação que a Administração Municipal se dirige a Vossa Excelência em resposta ao ofício 292 de 2026, que encaminha requerimento de autoria do nobre vereador Kleber Tonaco de Souza. Solicita informações acerca da obra realizada na entrada da cidade, bem como a pintura das marcações viárias do trecho recapeado, fundamentado no artigo 157 do Regimento Interno dessa Casa Legislativa. Inicialmente, cumpre-nos registrar o pleno reconhecimento do Poder Executivo quanto à legitimidade, à relevância e à pertinência dos questionamentos formulados, os quais refletem o legítimo e necessário exercício da função fiscalizatória, conferida ao Poder Legislativo pela Constituição Federal. A presente resposta, portanto, pautou-se pelo princípio da transparência que rege essa gestão, com o firme propósito de subsidiar o trabalho de fiscalização parlamentar e, por extensão, de contribuir para que a população de Douro do Daiá disponha de informações claras e precisas acerca dos investimentos públicos realizados em prol da segurança de todos. Ofício 241-2026. Resposta ao ofício 285-2026. Carla Francisca Vieira Araújo, presidente da Câmara Municipal de Douro do Daiá. Ofício 285 de 20/8/2026. Requerimento número 26/2026. De autoria da vereadora Janaína, fisioterapeuta, aprovado na 25ª reunião ordinária do dia 18/8/2026. Protocolo geral 409/2026 de 13/8/2026. Resposta ao requerimento número 26/2026. Informações e documentos sobre implantação, manutenção e funcionamento do sistema de vídeo monitoramento olho vivo. Os esclarecimentos estão disponíveis na secretaria dessa casa. Ofício 247/2026. Excelentíssima senhora Carla Francisca Vieira Araújo. Cumprimentando cordialmente a atenção ao ofício número 307/2026, por meio do qual foi encaminhado o requerimento 27/2026 de autoria da vereadora Amanda Carla Gonçalves, o município de Douro do Daiá vem respeitosamente solicitar a dilatação do prazo para apresentação das informações dos documentos requeridos. Diante disso, solicito respeitosamente a concessão do prazo adicional de 30 dias, contando o término do prazo inicialmente estabelecido, para a conclusão do levantamento e encaminhamento da resposta devidamente instruída. Na expectativa do acolhimento da presente solicitação, renovamos os votos de elevada estima e distinta consideração. Ofício 242/2026. Encaminha leis municipais. Lei número 3.282/2026, de 10/9/2026, que institui o serviço de inspeção municipal, SIM, do município de Douro do Daiá, dispõe sobre a inspeção industrial e sanitária de produtos de origem animal e vegetal, regulamento, registro, a fiscalização e o controle sanitário dos estabelecimentos agroindustriais e da outras providências. Ofício 238/2026, encaminha leis municipais. Lei ordinária 3.279, 3.280, 3.281, 3.282/2026 e lei complementar 185/2026.
1: Solicito ao primeiro secretário que proceda à leitura do projeto de lei número 65/2026, 66 e 67/2026, todos de autoria do Poder Executivo. Projeto de resolução número 007/2026, de autoria da mesa diretora. E emenda aditiva número 01/2026 ao projeto de lei complementar número 22/2026, de autoria da Comissão de Viação e Obras Públicas da Câmara Municipal.
0: Ofício do Gabinete 235/2026. Encaminha projeto de lei ordinária. Nos atribuições que são conferidas pela Lei Orgânica do Município, nos termos do artigo 165 da Constituição Federal, da Lei Federal nº 4.320/64, e da Lei Complementar 101 de 2000, tenho a honra de submeter a elevada apreciação da Vossa Excelência e dos ilustres pares o incluso projeto de lei que estima a receita e fixa a despesa do município de Ourodaiá para o exercício financeiro 2027. Projeto de Lei 65 de 2026 estima a receita e fixa a despesa do município de Ourodaiá para o exercício financeiro 2027.

Ofício 243/2026, encaminho projeto de lei municipal. Deferente projeto de lei ordinário nº 66/2026. O prefeito municipal, no uso das atribuições, com honra e respeito por esta Igreja Câmara Municipal, remete o projeto de lei nº 66/2026, tendo como objeto a instituição da política municipal de alfabetização do município de Douro do Daiá, Minas Gerais, consoante documento em anexo para devida apreciação. Projeto de lei 66/2026, de 16 de setembro de 2026. Institui a política municipal de alfabetização do município de Douro do Daiá, Minas Gerais, e da outras providências. Ofício do Gabinete 248/2026. Projeto de lei ordinária número 67. Venho presente de Vossa Excelência e dos ilustríssimos vereadores que compõem essa Igreja Câmara Municipal, com o objetivo de encaminhar a projeto de lei ordinária que dispõe sobre a criação da política municipal de segurança alimentar e nutricional sustentável do município de Douro do Daiá, Minas Gerais, e da outras providências. Projeto de lei 67/2026, 22 de setembro de 2026, dispõe sobre a criação da política municipal de segurança alimentar e nutricional sustentável do município de Douro do Daiá, Minas Gerais, e da outras providências.

Projeto de Resolução número 7/2026, de 8 de setembro de 2026, institui a Escola do Legislativo no âmbito da Câmara Municipal de Douros da EA, Minas Gerais e da OUS Providência.

0: Emenda ao projeto de lei complementar 22/2026. O vereador que esta subscreve no uso de suas atribuições constitucionais e regimentais, com fulcro no artigo 102, parágrafo 3º do Regimento Interno, apresenta para análise e deliberação de plenário dessa Casa de Leis as seguintes emendas. Comissão de Viação e Obras Públicas. Wilton de Oliveira Silva, presidente. Gustavo Henrique Oliveira Feliciano, relator. Elson Geraldo Vieira, secretário.
1: Solicito ao primeiro secretário que proceda à leitura do relatório final da ata de apresentação do relatório final e despacho da Comissão Especial de Revisão da Lei Orgânica Municipal.
0: Comissão Especial nomeada pela Portaria 17/2026. Relatório final da Comissão Especial de Revisão da Lei Orgânica Municipal. A Comissão Especial de Revisão da Lei Orgânica Municipal, instituída pela Portaria nº 17/2026, apresenta seu relatório final com o objetivo de registrar os trabalhos desenvolvidos, os critérios adotados na revisão e o encaminhamento da minuta consolidada à Presidência da Câmara Municipal. 1. Da finalidade e do desenvolvimento dos trabalhos. A Comissão Especial foi constituída com a finalidade de promover a revisão da Lei Orgânica Municipal mediante exame das suas disposições, identificação de dispositivos desatualizados e elaboração da proposta de atualização do texto normativo. Os trabalhos tiveram como diretriz a observância da Constituição Federal, da Constituição do Estado de Minas Gerais, da legislação aplicável e da jurisprudência pertinente respeitadas à autonomia municipal e as competentes poderes legislativos e executivos. Dos principais aspectos da revisão. A comissão desenvolveu seus trabalhos com especial atenção à segurança jurídica, à clareza das normas e à prevenção de conflitos de interpretação e de vícios dos procedimentos legislativos administrativos. Da conclusão dos trabalhos. Concluída a etapa de revisão e consolidação do texto, a comissão especial considera cumprida a finalidade para a qual foi constituída, apresentando à presidência da Câmara Municipal a minuta revisada da Lei Orgânica do município de Douro do Indaiá. Dos encaminhamentos. Diante do exposto, a Comissão Especial delibera pelo encerramento de seus trabalhos e pelo encaminhamento do presente relatório final, acompanhado da minuta consolidada da Lei Orgânica Municipal, a Presidência da Câmara de Douro Daiá. Considerações finais. A Comissão Especial registra que a revisão da Lei Orgânica Municipal representa importante etapa de atualização do ordenamento jurídico local, contribuindo para o aperfeiçoamento das instituições municipais e para o fortalecimento da segurança jurídica e na atuação dos poderes executivo e legislativo. O encerramento dos trabalhos constitui o cumprimento da missão atribuída à comissão, permanecendo a aprovação da proposta sujeita a regular processo legislativo. Dessa forma, a comissão considera cumprida a finalidade para a qual foi constituída e requer à presidência da Câmara Municipal que o texto revisado e consolidado por esta comissão seja submetido à votação do plenário como versão resultante dos trabalhos da revisão, observadas as formalidades constitucionais, legais e regimentais aplicáveis. Wilton de Oliveira Silva, presidente da Comissão Especial, Gustavo Henrique Oliveira Feliciano, relator da Comissão Especial, Amanda Carla Gonçalves, secretária da Comissão Especial. Comissão Especial nomeada pela Portaria 17/2026. Ata de apresentação do relatório final e da minuta revisada da Lei Orgânica Municipal. Aos 21 dias do mês de setembro de 2026, no âmbito dos trabalhos da Comissão Especial de Revisão da Lei Orgânica do município de Douro do Indaiá, o relator Gustavo Henrique Oliveira Feliciano apresentou o relatório final e a minuta revisada e consolidada da Lei Orgânica Municipal, dando por concluídas as atividades relatórias que lhe foram atribuídas. O relator registrou que a revisão resultou na elaboração de novo texto consolidado, com atualização, reorganização e aperfeiçoamento de dispositivos visando conferir maior clareza, sistematização e segurança jurídica à Lei Orgânica Municipal. Ressaltou que a apresentação do texto revisado não diminui a excelência nem a relevância do projeto originalmente protocolado, cuja iniciativa e contribuição para o aperfeiçoamento da legislação municipal são expressamente reconhecidas no encaminhamento da minuta revisada e apreciação do plenário por entender cumprida a finalidade dos trabalhos de revisão. Consignou que a conclusão das atividades da comissão não substitui a deliberação plenária, cabendo aos vereadores exercer as atribuições que lhes são conferidas pelo regimento interno dessa Casa Legislativa. Nada mais havendo a registrar, com as atividades da relatoria, foi encerrado o presente ato, lavrando-se esta ata para fins de documentação e encaminhamento. Gustavo Henrique Oliveira Feliciano, relator da Comissão Especial de Revisão da Lei Orgânica Municipal. Wilton de Oliveira Silva, presidente da Comissão Especial, portaria 17/2026. Amanda Carla Gonçalves, secretária da Comissão Especial, portaria 17/2026. Despacho. Encaminhamento da minuta revisada da Lei Orgânica Municipal às comissões permanentes. Considerando a conclusão dos trabalhos da Comissão Especial de Revisão da Lei Orgânica Municipal, instituída pela Portaria 17/2026, bem como a apresentação do relatório final do parecer do relator e da minuta revisada e consolidada da Lei Orgânica no município de Ourodaiá, determino o encaminhamento da minuta revisada, acompanhado dos documentos apresentados pela Comissão Especial, as comissões permanentes competentes para análise e emissão dos respectivos pareceres. Concluída a apreciação das comissões permanentes, retornem aos autos da presidência para providências necessárias à inclusão da matéria na pauta de votação do plenário, observadas as disposições constitucionais, legais e regimentais aplicados. Carlos Francisco Vieira Araújo, presidente da Câmara Municipal de Ourodaiá.

0: Pela ordem, presidente.
1: Com a palavra o vereador Gustavo.
0: Presidente, referente à lei complementar 22, queria que, ela fosse votada na presente reunião em turno único.
1: Então, vou colocar em votação a solicitação do vereador Gustavo de dispensa de intertício sobre o projeto de lei complementar número 22/2026. Vereador Gustavo é o autor do pedido. Vereador Kleber.
2: Pela aprovação.
1: Vereador Tuca.
3: Pela aprovação.
1: Vereador Liu.
4: Pela aprovação, presidente.
1: Vereadora Amanda.
5: Pela aprovação.
1: Vereador Adão.
6: Favorável.
1: Vereador Kennedy.
7: Pela aprovação.
1: E vereadora Janaína.
8: Sou pela aprovação.
1: Então, a solicitação foi aprovada por unanimidade. E, sendo assim, o citado projeto será apreciado e votado em turno único na presente reunião. Sobre o projeto de lei complementar número 22/2026, foi apresentado emenda aditiva número 01/2026. Coloco a emenda aditiva número 01/2026 em discussão.

0: Então, a emenda aditiva foi modificando o projeto número 22/2026. Coloco a emenda aditiva número 01/2026 em votação nominal. Vereador Gustavo.
1: Pela aprovação.
0: Vereador Kleber.
2: Pela aprovação.
0: Vereador Tuca.
3: Pela aprovação.
0: Vereador Liu.
4: Pela aprovação, presidente.
0: Vereadora Amanda.
5: Pela aprovação.
0: Vereador Adão.
6: A favor.
0: Vereador Kennedy.
7: Pela aprovação.
0: Vereadora Janaína.
8: Sou a favor.
0: Então, a emenda foi aprovada por unanimidade, tornando-se parte integrante do projeto de lei complementar número 22/2026. Solicito ao primeiro secretário que proceda à leitura dos pareceres das comissões permanentes sobre o projeto de lei complementar número 22/2026.
4: Projeto de lei complementar número 22/2026. Diante disposto, essa comissão manifesta favoravelmente a constitucionalidade, legalidade e regular tramitação no projeto de lei complementar 22/2026 e da emenda aditiva 01/2026, por se inserirem na competência legislativa municipal e apresentarem pertinência temática. Elson Vieira, relator. Wilton de Oliveira Silva, presidente. Janaína, fisioterapeuta, secretária. Projeto de lei complementar 22/2026, comissão de viação e obras públicas. Diante disposto, essa Comissão de Viação e Obras Públicas manifesta favoravelmente a aprovação de Lei Complementar número 22/2026, com a emenda 01/2026, por entender que as medidas propostas contribuem para a organização urbana e conservação dos logradouros públicos e de segurança da população. Gustavo Henrique de Oliveira Feliciano, relator suplente. Wilton de Oliveira Silva, Liu, presidente. Elson Geraldo Vieira, Tuca, secretário.

0: Coloco o projeto de lei complementar número 22/2026 em turno único de discussão. Como ninguém se manifestou, coloco o projeto de lei complementar número 22/2026 em turno único de votação nominal. Vereadora Janaína.
1: Estou de acordo, presidente.
0: Vereador Kennedy.
2: Pela aprovação.
0: Vereador Adão.
3: Favorável.
0: Vereadora Amanda.
4: Pela aprovação.
0: Vereador Liu.
5: Pela aprovação, presidente.
0: Vereador Tuca.
6: Pela aprovação.
0: Vereador Kleber.
7: Pela aprovação.
0: E vereador Gustavo.
8: Pela aprovação, presidente.
0: Sobre esse projeto, o Poder Executivo encaminhou a esta casa esse projeto com novas regras para deposição de materiais de construção e entulhos nas vias públicas. Então, é evidente que precisamos cuidar das nossas ruas, manter a cidade limpa e garantir a segurança da população. Porém, uma lei precisa considerar também a realidade das pessoas, principalmente as das famílias que possuem menos condições financeiras. Muitas famílias passam meses economizando para comprar cimento, areia, brita, tijolo, para construir ou reformar sua casa. Para essas pessoas, exigir a contratação de uma caçamba pode representar um custo que simplesmente foge, não cabe no orçamento. Também precisamos considerar a realidade de muitos imóveis antigos em Dores do Indaiá que não possuem garagem, quintal ou outro espaço lateral. Nesse caso, a pergunta é: onde a família colocaria os materiais necessários para realizar a obra? Por isso, eu quero parabenizar a Comissão de Viação e Obras Públicas desta Casa de Leis pela emenda apresentada ao projeto. A proposta contempla situações excepcionais, permitindo a remoção gratuita de materiais para pessoas em situações de hipossuficiência econômica e, quando necessário, a utilização temporária de determinado espaço público. Essa iniciativa, ela não abandona a limpeza urbana, a segurança ou a fiscalização. Pelo contrário, ela busca conciliar esses objetivos com a realidade das famílias que mais precisam. Cobro do Poder Executivo e a Secretaria Municipal de Obras que é preciso estar presente nas ruas, ouvir a população e compreender suas dificuldades. Uma Secretaria de Obras não pode apenas fiscalizar, proibir e exigir. Também precisa buscar soluções. E esta casa buscou soluções. É para isso que a Casa Legislativa serve, para ajudar a reformular leis em prol da população. E como eu também voto nessa lei, justifico o meu voto como favorável. E declaro o projeto aprovado em turno único, transformando-se em proposição de lei complementar número 014/2026. Solicito ao primeiro secretário que proceda à leitura da indicação número 69/2026, de autoria da vereadora Janaína, fisioterapeuta.
5: Gabinete da vereadora Janaína, fisioterapeuta, avante. Indicação 69/2026. Que sejam disponibilizados técnicos de enfermagem nas escolas da rede municipal de ensino para prestar assistência aos alunos com diabetes que necessitam de acompanhamento durante o período escolar, especialmente para administração de insulina, conforme prescrição médica e protocolo de saúde. A medida visa assegurar que crianças com diabetes passem a frequentar regularmente as aulas, com segurança e acompanhamento adequado, evitando que a ausência de profissionais habilitados constitua obstáculo ao exercício de seu direito fundamental à educação.

0: presente indicação decorre da preocupante situação enfrentada por crianças com diabetes do município, que estão sendo impedidas de frequentar regularmente as aulas em razão da ausência de profissionais habilitados para realizar a administração de insulina durante o período escolar. É inadmissível que a falta de assistência à saúde no ambiente escolar resulte da privação do direito à educação, especialmente quando se trata de crianças que necessitam de cuidados específicos para garantir sua segurança e bem-estar. Não se pode admitir que a inércia administrativa transfira às crianças e às suas famílias as consequências da ausência de organização dos serviços públicos. Cabe ao Poder Executivo adotar as providências necessárias para assegurar que nenhuma criança seja privada de frequentar a escola em razão de sua condição de saúde. Dessa forma, considerando a urgência da situação e a necessidade de garantir acesso e a permanência de todas as crianças na escola, espero que o Poder Executivo adote providências imediatas para disponibilizar a assistência necessária aos alunos com diabetes, assegurando-lhes condições adequadas de saúde, segurança e inclusão no ambiente escolar. Janaína, fisioterapeuta, vereadora, avante.
1: Coloco a indicação em discussão.
2: Pela ordem, presidente.
1: Com a palavra, vereadora Janaína.
2: Essa indicação é referente, né? Algumas mães que têm filhos com diabetes, crianças, me procuraram, né? Relatando que as suas crianças precisam tomar insulina no decorrer do dia. Algumas crianças tomam insulina 3-4 vezes ao dia. E aí essa mãe tem que ir até a escola para estar aplicando essa insulina para essa criança, sabe? Criança de 6 anos, criança de 8 anos. E aí essa mãe não consegue ter um trabalho fixo, né? Porque ela precisa ir até a escola para estar aplicando essa insulina. Então, que seja disponibilizados técnicos de enfermagem na rede pública municipal, né? Para poder dar essa assistência a esses alunos que possuem o diabetes, né? E que precisam fazer esse controle diariamente, né? Com uma frequência adequada dessa aplicação da insulina. Eu estou falando aqui, gente, de crianças que necessitam realmente de cuidados específicos para garantir a sua segurança e o seu bem-estar. Trata-se de um pedido de urgência, sabe? A necessidade de garantir o acesso a essas crianças à escola, a permanência delas, né, o bem-estar delas na escola. Então, gostaria muito que a Secretaria de Educação, juntamente com a Secretaria de Saúde, tomassem essa providência.
1: Importante indicação, Janaína, e lembrar que eu fiz um projeto que a gente está aguardando aí informações do Executivo e já tem um tempo desse projeto para disponibilização do aparelhinho que fica conectado na pessoa para que aplique a insulina no momento necessário. Que isso é importante para a criança, porque já fui procurada por mães que a criança, ela repulsa a insulina por causa da agulha. Então, tem toda a dificuldade de aplicação da insulina, porque é por agulha, e muitas crianças e adultos também têm medo, têm asco de agulha. E a gente precisa de trabalhar em prol de todos, né? São poucas as crianças que necessitam desse pequeno aparelho, e não é um gasto exorbitante para o município, né? Não chega exorbitante nada, é um gasto irrisório, né? Não faz diferença para o município fazer a aquisição desse aparelhinho para aplicar a insulina nas crianças, né? Esse projeto está aguardando documentação do Executivo, e tão logo chegue essa documentação, eu espero que todos os vereadores possam votar favoráveis para uma situação que é tão importante para as crianças. Então, presidente, já te parabenizo essa indicação.
0: Conselho de uma parte,
2: vereador? Sim, vereador.
0: Inclusive, o custo desse aparelho deve ser mais barato do que manter os enfermeiros em cada escola, né?
1: Sim. Para o executivo é irrisório, mas para uma família, né, faz toda a diferença, né? Mas, enquanto a gente não vota, né, faz toda a diferença, né? Mas, enquanto a gente não

0: Então, solicito ao primeiro secretário que proceda à leitura da indicação número 70/2026, de autoria da vereadora Janaína, fisioterapeuta.
1: Gabinete da vereadora Janaína, fisioterapeuta, avante. Indicação número 70/2026. Que sejam realizados com urgência os serviços de manutenção e recuperação da ponte Santa Cruz das Gerais, tendo em vista suas condições precárias de conservação, que comprometem a trafegabilidade e colocam em risco a segurança de todos, especialmente os alunos que utilizam o transporte escolar e dos produtores rurais que dependem da via para o escoamento de sua produção. A presente indicação decorre do preocupante estado de abandono em que se encontram as estradas e pontos da zona rural do município, especialmente a ponte da comunidade de Santa Cruz das Gerais, cuja precariedade compromete a segurança dos moradores, transporte escolar e o escoamento da produção agropecuária. A situação evidencia a falta de planejamento de ações efetivas por parte da Secretaria Municipal de Obras. Enquanto as estradas e pontes se deterioram, máquinas e equipamentos permanecem parados no pátio, sem a devida manutenção, comprometendo a capacidade operacional do município e prejudicando diretamente a população rural. Não é mais aceitável que a falta de mão de obra seja utilizada reiteradamente como justificativa para a ausência de manutenção das vias rurais. Cabe ao gestor público identificar as deficiências de sua secretaria, planejar as ações necessárias e buscar soluções concretas para garantir a continuidade dos serviços essenciais. Alegações recorrentes de insuficiência de pessoal, desacompanhada de providência efetiva para solucionar o problema, deixa de ser um justificativo administrativo razoável e passa a evidenciar a inércia da gestão. O secretário municipal de obras não pode permanecer acomodado nessa explicação, enquanto os problemas se acumulam e a população continua sofrendo as consequências da falta de manutenção. A zona rural não pode ser tratada como prioridade secundária da administração municipal. Os moradores, produtores rurais e estudantes têm o mesmo direito à infraestrutura, à segurança e aos serviços públicos de qualidade que a população da área urbana. Diante disso, essa vereadora cobra do Poder Executivo providências imediatas para a recuperação da ponte de Santa Cruz das Gerais, a manutenção das estradas rurais e a adoção de medidas concretas para solucionar os problemas de pessoal e de equipamento da Secretaria de Obras. A população rural não precisa de novas justificativas, precisa de máquinas funcionando, estradas conservadas, pontes seguras e, sobretudo, uma gestão que transforme sua responsabilidade em ações efetivas. Dessa forma, considerando o relevante interesse público e a gravidade da situação, espero que o Poder Executivo adote providências imediatas e efetivas para a recuperação da ponte de Santa Cruz das Gerais, bem como para a manutenção das estradas rurais, superando as justificativas recorrentes e apresentando soluções concretas para a falta de mão de obra e a paralisação de máquinas e equipamentos, de modo a garantir a segurança e a trafegabilidade da população rural. Janaína, fisioterapeuta, vereadora, avante.
0: Coloco a indicação em discussão.
2: Pela ordem, presidente.
0: Com a palavra, vereadora Janaína.
2: Essa indicação é mais um pedido de socorro dos moradores da zona rural, né? É uma solicitação que seja realizado com urgência o serviço de manutenção e recuperação da ponte Santa Cruz das Gerais, que apresenta condições precárias de conservação e compromete a passagem e coloca em risco a segurança de todos, especialmente os alunos, né, que moram na zona rural e os produtores rurais que necessitam trafegar para escoar os seus produtos. Enquanto vários pontos, né, das estradas e pontes estão precárias, o que a gente vê são várias máquinas paradas no pátio da prefeitura, né, por falta de manutenção, por falta de critérios, né, mais corretos, né, para deixarem elas funcionando, né, em perfeitas condições de funcionamento. Então, isso vai prejudicando cada vez mais a melhoria das estradas rurais. E os moradores da zona rural, eles também têm o mesmo direito do morador da cidade, né? Eles têm direito à infraestrutura, eles têm direitos a um tráfego melhor nas estradas e serviços públicos de qualidade. Então, assim, é mais um pedido de socorro do pessoal lá das Gerais.

0: Coloco a indicação em votação simbólica. Os vereadores que forem favoráveis permaneçam como estão. Então, a indicação foi aprovada por unanimidade e será encaminhada à secretaria competente para as devidas providências. Solicito ao primeiro secretário que proceda à leitura da indicação número 71/2026, de autoria do vereador Kennedy Martins de Medeiros.
1: Gabinete do vereador Kennedy Martins de Medeiros, Queninho, PSDB. Indicação número 71/2026. Que sejam instaladas placas educativas e de proibição de descarte irregular de lixo e de entulho nas entradas do município, especialmente nas proximidades do trevo de acesso à cidade, na região conhecida como Açude do Orlando. A presente indicação tem o objetivo de conscientizar a população e combater o descarte irregular de lixo e entulho nas entradas do município, especialmente nas proximidades do trevo de acesso à cidade, na região conhecida como Açude do Orlando. O descarte irregular de resíduos constitui um problema antigo e sistemático no município de Ouro do Aiá, sendo objeto de diversas indicações já apresentadas por essa Casa Legislativa, o que demonstra a persistência da situação e a necessidade de adoção das medidas efetivas pelo Poder Executivo. Neste contexto, a instalação de placas educativas de proibição de descarte de lixo constitui medida preventiva de baixo custo e relevante interesse municipal e ambiental, contribuindo para a conscientização da população e a preservação dos espaços públicos. Kennedy Martins de Medeiros, Queninho, PSDB, vereador.
0: Coloco a indicação em discussão.
2: Pela ordem, senhora presidente.
0: Com a palavra, vereador Kennedy.
2: Senhora presidente, gostaria que o Poder Executivo pudesse estar colocando algumas placas de orientação para as pessoas. Não são todas as pessoas, né? Mas, assim, como eu percorro muito ali a rodovia em torno da cidade, perto do açude do Orlando ali, notifiquei que tem ali vários entulhos ali, saco de entulho, objetos julgados. Aí, na outra semana, passei, tinha um, agora passou para dois, três. Então, gostaria que o Poder Executivo pudesse estar colocando placas de orientação ali para as pessoas não jogarem mais entulhos ali ou lixo. O nobre vereador Lio, esses mês que passou, né, Lio? Você fez uma indicação de entulhos ali também na entrada ali, indo ali para saída do sindicato, né? Fez uma filmagem ali, né? Então, que pudesse colocar umas placas lá também, para que pudesse evitar isso. Obrigado, senhor presidente.
1: Vereador, concede uma parte?
2: Sim, vereador.
1: Fiz esse vídeo há um tempo atrás aqui na saída para o Bom Despacho, fiz saída para Tapuia, limpou o local, todos dois, cercou um local e o pessoal mudou o local de jogar. Então, sinceramente, eu não sei o que fazer com isso. Colocar um ponto de coleta, começar a multar as pessoas de alguma forma, não sei, sinceramente.
2: Sim, vereador.
1: Tem que pensar alguma coisa.
2: A gente já fez, né, várias reclamações e que o Poder Executivo pudesse colocando essas placas de orientação, porque uma semana coloca um pouco, na outra semana você passa, está mais entulhos, então, assim, resto de materiais. Então, que o Poder Executivo pudesse estar colocando, pelo menos, essas placas, né, que o pessoal conscientizasse e não julgasse esses entulhos na beira das rodovias. Obrigado, presidente.
3: Vereador, você é de uma parte?
2: Sim, vereador.
3: Vereador, mais apropriado aí, nesse caso aí, seria câmeras, né, de monitoramento, né, vereador Lio? Essas câmeras
1: aqui,
3: de monitoramento.
1: Aqui saído para Bons Partes, nós até colocamos umas, até pegou algumas pessoas ali. O negócio é começar a multar. Tem outro jeito,
3: né? Aí no caso aí, né, vereador, então vai ter que ser multa mesmo, porque não está resolvendo nem pelas câmeras de monitoramento, não está resolvendo, né, vereador?
2: Sim, vereador. Então, além das placas de orientação, né, pedir para acrescentar, presidente.
3: Pode acrescentar essa na sua indicação aí? Sim. Pode acrescentar essas câmeras?
2: Sim.
3: De monitoramento?
2: Sim, vamos acrescentar.
3: Então tá, obrigado. Vamos acrescentar então essas câmeras então, né, que aí ajuda mais ainda para dar reforço. Obrigado, vereador, pela parte.
0: Então vamos lá. A indicação do vereador Kennedy é para colocar placas, né, de sinalização,
2: de orientação,
0: de orientação,
2: né? Que as pessoas, não todas, né, que parassem de julgar entulho, lixo na beira da rodovia ali, preferencialmente ali no açude do Orlando ali, porque ali eu passei uma semana e tinha um saco de entulho. Na outra semana eu passei, continua o saco tem mais entulhos do lado. Então, como se diz, se deixar, vai virar um bota-fora ali, né? Atrapalhando assim, o pessoal que ali transita também, para poder fazer uma caminhada, alguma coisa assim,
0: sim,
2: né?
0: Sim.
2: Obrigado, presidente.
4: E o... Pela ordem, senhora presidente.
0: Com a palavra, vereadora
4: concede,
0: Amanda.
4: Kenin.
2: Sim, vereadora.
4: Eu acho que seria bacana, né? Uma sugestão, né? Que isso aí para o secretário, né? É, às vezes, fazer uma conscientização, uma área educativa, né? Uma publicação, que seja. Montar uma estratégia, eu acho que isso é muito falha da parte do secretário. Então, eu sugiro, se puder, ou, né, de alguma forma, informativo, né? Porque aí seria bacana informar, às vezes vai ter um ponto de recolhimento, ou se vai colocar uma caçamba. Então, assim, eu acho que fica uma sugestão aí para o secretário aí, para trabalhar dessa forma informativa, uma educação, né, com a população. Obrigado, senhora presidente.
1: Vereador, concede uma parte? Eu acho que está igual o caso do trânsito do nosso município. Reeducar esse pessoal não tem jeito. Já, eu não sei se acostumaram assim. Eu acho que é a partir da punição, que doer no bolso, que vão...
4: Vereador, parar. Eu concordo, mas eu acho que tem que ter uma iniciativa da parte dos secretários para estar fazendo essa publicação, que seja um trabalho educativo com a população. E aí, depois disso, que a gente vê que não vai ter essa conscientização da população, aí eu acho que poderia, né, partir por esse lado. Mas eu acho que deveria vir... Primeiramente, essa iniciativa do lado da secretaria, desses secretários, tanto do Eduardo quanto do Derli, para fazer esse trabalho com a comunidade, né, educativo. No mais, é só isso. Obrigado.
0: É, uma coisa que a gente não pode discordar é que o lixo não desaparece do nada, né? Então, a gente precisa de uma solução plausível para que tenha solução para os produtores rurais, para as pessoas que queiram, né, jogar o entulho fora, ou descarte de alguma coisa. Então, a gente precisa de um local, que tenha um local para se fazer isso, né? Porque essa é a solução, né? Mas tudo na devida forma. Enquanto isso, vamos trabalhar a conscientização, o monitoramento... E mais punição e menos solução, talvez. Eu acho que a gente precisa de mais soluções. É como a gente conseguiu fazer aí na lei, no projeto de lei 22, onde a gente viu um problema e conseguiu fazer a solução, né? Então, vou colocar em votação a indicação do vereador Kennedy com o acréscimo, né, do vereador Adão. Quem for favorável, permaneça como está. Então, a indicação foi aprovada por unanimidade e será encaminhada ao setor competente. Passando para a fase das considerações finais, os vereadores inscritos falarão na seguinte sequência: Gustavo Henrique de Oliveira Feliciano, Kleber Tonaco de Souza, Adão Amaral da Silva e Tuca. Passo a palavra ao vereador Gustavo Henrique de Oliveira Feliciano.
5: Obrigado, presidente. Presidente, minha parte das considerações finais, eu acho que nada mais do que justo eu usar esse momento para parabenizar o vereador Tuca, né, pelo evento Adoradores, sabendo que ele é um dos, né, que tomou frente para esse evento acontecendo no município de Dourdes-Indaiá. Também parabenizar o prefeito Alex pelo evento. E, principalmente, quero parabenizar aqueles talentos dourenses. O Emerson Sabino, o Gabriel, se tem mais algum, o Tuca vai saber falar melhor. Então, deixar meus parabéns para aqueles que participaram, para o Tuca, para o prefeito Alex. E, principalmente, né, novamente, para aqueles... aqueles artistas do nosso município de Dourdes-Indaiá, que eu acho que é quem que nós devemos valorizar. Obrigado, presidente, que eu tinha para essa noite.
0: Passo a palavra ao vereador Kleber Tonaco de Souza.
6: Boa noite, senhor presidente, aos colegas que acompanham nós através das redes sociais. Hoje, nas minhas considerações finais, presidente, queria fazer um requerimento. Veio por meio de solicitar informações acerca do andamento das minhas emendas impositivas da minha autoria, né, destinada às instituições do município. considerando a importância desse recurso para o desenvolvimento das atividades e para a continuidade do serviço prestado pelas instituições beneficiadas. Solicito que sejam encaminhadas as seguintes informações. Quais as instituições receberam os recursos referentes às emendas impositivas da minha autoria? Quais instituições ainda não receberam os recursos? No caso das instituições que ainda não receberam, qual o motivo da pendência e em que etapa se encontra o processo? Se a pendência existente está relacionada à documentação ou alguma providência que deve ser adotada pela própria instituição, ou se está relacionada aos procedimentos da responsabilidade do Poder Executivo, se existe previsão para a efetivação dos repasses às instituições que ainda não receberam os recursos, caso exista alguma pendência que possa ser solucionada pelas instituições beneficiadas, que seja informada de forma clara qual providência deve ser adotada. O presente requerimento tem como objetivo acompanhar e dar transparência à execução das emendas impositivas, bem como possibilitar que as instituições beneficiadas tenham conhecimento da situação dos recursos a elas ser destinados. Ressalto que o objetivo é tão somente obter informações claras sobre o andamento dos repasses e contribuir para que os recursos destinados às instituições possam ser efetivamente executados em benefício da população.
0: Então, vou colocar o requerimento do vereador Kleber em discussão. Como ninguém se manifestou, por ser requerimento...
4: Pela ordem, senhora presidente.
0: Com a palavra, a vereadora Amanda.
4: Me concede, senhor vereador, de colocar também, se possível acrescentar, as minhas emendas impositivas, junto com a sua demanda que foi aí? Pode colocar também, que encaminhe juntamente com as suas?
6: Sim, sim.
4: Obrigado.
7: Pela ordem, presidente.
0: Com a palavra, a vereadora Janaína.
7: Ô, Kleber, é importantíssimo esse seu requerimento, né? E... justamente a Santa Casa, né, que é o único hospital da nossa cidade, onde a demanda é muito grande, uma demanda diária. Eu também até mandei, né, uma emenda para lá, o maior valor foi para lá. E até hoje eles não receberam. Né? Então, assim, eu até procurei saber lá na prefeitura, com a Rosângela, sabe? E com a Débora, o que que está atrasando tanto para esse repasse. Eu perguntei exclusivamente para a Santa Casa, sabe? Aí a Débora até me falou que estava faltando um parecer jurídico, sabe? E aí eu pedi que fosse feito o mais rápido possível, né? Porque a saúde não para e o investimento na saúde é grande, né? Então, assim, claro que todas as instituições necessitam dessas emendas, mas a Santa Casa, no meu ponto de vista, é a que mais precisa, né, gente?
0: Complicado. Então, vou colocar o requerimento em votação nominal. Vereadora Janaína.
7: Pela aprovação.
0: Vereador Kennedy.
2: Sou pela aprovação, presidente.
0: Vereador Adão.
3: Favorável.
0: Vereadora Amanda.
4: Pela aprovação.
0: Vereador Liu.
1: Pela aprovação, presidente.
0: Vereador Tuca.
8: Pela aprovação.
0: Vereador Kleber, é o autor. E vereador Gustavo.
9: Pela aprovação.
0: Então, o requerimento foi aprovado por unanimidade e será encaminhado ao setor competente. Volto a palavra ao vereador Kleber.
6: Por hoje é só. Uma boa noite a todos. Fica com Deus.
0: Agora passo a palavra ao vereador Adão Amaral da Silva.
3: Obrigado, senhor presidente. Senhor presidente, para as minhas considerações finais de hoje, eu tenho uma indicação e 3 reiterações. Então, eu vou fazer essa indicação primeiro... Você põe ela em votação e depois eu faço as reiterações. Pode ser?
0: Pode, pode sim.
3: Então, a indicação, senhor presidente, é que fui procurado, né, por moradores lá da rua Miguel Almeida Barbosa, lá no bairro São José, me pediram para trazer essa indicação para esta casa, né, que o Poder Executivo pudesse estar orlando com carinho, né, para poder fazer a pavimentação asfáltica daquela rua. Até tive fiz uma visita em loco lá para poder ver. Está bem precário lá o calçamento, sabe? Está bem precário. Então, estive conversando com alguns moradores lá e eles me pediram, né, para trazer essa indicação para essa Câmara, né? E gostaria que os nobres colegas pudessem estar aprovando, porque o Poder Executivo pudesse, né, estar olhando com a engenharia lá o mais breve para poder fazer essa pavimentação asfáltica na rua Miguel Almeida Barbosa, bairro São José. Então essa é a primeira, essa é a indicação que eu tenho para essa noite. Aí gostaria que a senhora pudesse colocar em deliberação plenária, né, para votação.
0: Pode fazer todas, que aí a gente... Mas,
3: então, eu quero fazer essa primeira para depois fazer as outras. As outras são reinterações.
0: Ok. Então, os vereadores que forem favoráveis, permaneçam como estão. Então, sua indicação foi aprovada por unanimidade. Volto a palavra ao vereador Adão.
3: Agora, as reinterações. A primeira reinteração aqui, senhor presidente, há um tempo atrás eu fiz uma indicação de revitalização lá da Praça da Matriz. E até hoje não tive resposta, né, dessa revitalização lá da praça. Então, vou fazer essa reinteração, né, que o Poder Executivo pudesse, o mais breve, né, tá fazendo essa revitalização lá da Praça da Matriz. A outra, também uma indicação que fiz há tempo atrás, da colocação de corrimão lá na escadaria, lá do Morro do Alto da Capelinha. Inclusive, fui procurado novamente, né, uma senhora lá caiu novamente, né, nessa escadaria lá, semana passada, então eles me procuraram, eu até te falei que fiz essa indicação, né, que eu ia fazer essa reinteração novamente. Então gostaria, né, que o Poder Executivo pudesse estar olhando com carinho para a colocação desse corrimão lá na escadaria, lá do Morro da Capelinha. E a terceira também é uma indicação que fiz há tempo atrás, da pavimentação asfáltica lá da rua Irmã Guimarães, lá do bairro São José também. Até hoje não teve resposta. Então, estou reiterando novamente, né, para que o Poder Executivo pudesse estar fazendo as análises, né, para fazer a pavimentação desta rua Irmã Guimarães, lá no bairro São José.
0: Então, coloco a reiteração, as reiterações do vereador Adão em discussão. Como ninguém se manifestou, coloco as reiterações em votação simbólica. Os vereadores que forem favoráveis, permaneçam como estão. Então, as reiterações foram aprovadas por unanimidade. Volto a palavra ao vereador Adão.
3: Obrigado, senhor presidente, por essa noite só. Fiquem todos com Deus e uma boa noite.
0: Agora passo a palavra ao vereador Tuca.
8: Muito obrigado, senhora presidente. Na parte das minhas considerações finais, eu quero fazer hoje um agradecimento muito especial pela realização do primeiro Adoradores, realizado no último sábado em nosso município. Quero parabenizar a Prefeitura Municipal de Dores Indaiá, por meio da Secretaria de Cultura, Esporte, Turismo e Lazer, pela iniciativa e por proporcionar à nossa população uma noite tão especial. Foi um momento de fé, união, música e confraternização, reunindo famílias e pessoas de diferentes religiões em um ambiente de respeito, paz e alegria. Quero destacar também o cuidado com as crianças que puderam aproveitar os brinquedos disponibilizados gratuitamente, tornando o evento ainda mais especial para toda a família. Deixo aqui meu reconhecimento a todos os servidores, os profissionais, equipes de apoio, artistas, organizadores e a todas as pessoas que contribuíram, diretamente ou indiretamente, para que o evento acontecesse. E principalmente quero agradecer a cada cidadão dorense que participou, que levou a sua família e fez parte deste momento. Que o Adoradores possa crescer e se fortalecer a cada ano, tornando-se um evento tradicional do nosso município, sempre promovendo a união, a esperança, a fé e o respeito entre as pessoas. Parabéns a todos os envolvidos e muito obrigado por proporcionar esse momento tão bonito à nossa cidade. Como o Gustavo disse, senhora presidente, foi muito bonito ali a participação do Everaldo, do Gabriel, do Emerson Sabino, e também queria parabenizar o terceiro sargento, o Eberson, que conduziu ali o evento, as apresentações. Tivemos ali também a presença do tenente Fabrício, né, prefeito Alex, Marcelo. Então eu queria parabenizar principalmente ao Felipe, ao secretário de eventos, porque foi tudo muito bem organizado. E é isso, senhora presidente. Muito obrigado e que Deus continue abençoando a nossa cidade.
0: Foi lido inicialmente nas correspondências recebidas a respeito das emendas, foi a respeito de uma solicitação do vereador Kleber a respeito de emendas encaminhadas por um vereador. Ficou faltando uma parte do ofício para ser lida. E aí eu me disponho a ler. Então, ao ofício, cumprimentando cordialmente, em atenção ao ofício 291/2026, de 26 de agosto de 2026, por meio do qual esta Casa Legislativa solicita informações acerca de recursos destinados ao município por intermédio de parlamentares. Vimos respeitosamente apresentar os esclarecimentos solicitados. Em relação à solicitação apresentada pelo senhor vereador Kleber Tonaco de Souza, por intermédio do deputado estadual Zé Guilherme, informamos que o recurso foi formalizado por meio do convênio celebrado entre o município de Dores do Indaiá e a Secretaria do Estado de Agricultura, Pecuária e Abastecimento, SEAPA, tendo como objeto a aquisição de veículo de passeio para melhoria da infraestrutura rural do município. Inicialmente, o convênio foi celebrado em dezembro de 2025 com os seguintes valores: repasse estadual R$ 73.468,37, contrapartida municipal R$ 742,10, valor total do convênio R$ 74.210,47. O recurso estadual foi creditado na conta do município em 30/12/2025. Após a formalização do convênio, o município realizou cotação dos preços praticados no mercado para licitar e constatou que o valor recebido não era suficiente para viabilizar a aquisição do veículo dentro das especificações do convênio. Essa pesquisa demonstrou que os veículos com a característica exigida estavam sendo comercializados por valores próximos a R$ 95.000, valor significativamente superior aos R$ 74.210, creditados como suficientes para aquisição do veículo. Como não seria possível adquirir um veículo diferente daquele previsto no convênio, o município solicitou à Secretaria do Estado de Agricultura, Pecuária e Abastecimento autorização para complementar o valor necessário com recursos próprios. Inicialmente, a contrapartida do município seria R$ 742,00. Com a reprogramação aprovada pelo SEAPA, a contrapartida municipal passou para R$ 22.401,00, o que corresponde a 23% do valor total atualizado do convênio. Assim, graças aos esforços do município, usando os escassos recursos próprios, foi possível complementar o recurso estadual e viabilizar a aquisição do veículo pelo valor de R$ 95.870,00. garantindo que o município pudesse adquirir o veículo previsto no convênio e atender a finalidade para o qual o recurso foi destinado. Desta forma, cumpre informar que o veículo foi adquirido e entregue ao município em 7/7/2026. Informamos ainda que o veículo já foi devidamente emplacado e adesivado, encontrando-se atualmente em pleno uso pela Secretaria Municipal de Desenvolvimento Econômico, Agronegócio e Meio Ambiente, atendendo às demandas relacionadas às atividades desenvolvidas pela pasta. Desta forma, esclarecemos que a solicitação mencionada no ofício desta Casa Legislativa foi efetivamente concretizada, estando o veículo adquirido, entregue, regularizado em utilização pelo município. Eduardo Antônio Gouveia Silva, secretário municipal de Desenvolvimento Econômico, Agronegócios e Meio Ambiente. Nessa solicitação do ofício que foi feito pelo Kleber, também teve as solicitações de outros vereadores a respeito de emendas encaminhadas ao município por meio dos seus deputados, né? Então, eu acho justo que seja lido os valores, né, que esses deputados, todos esses deputados, encaminharam ao nosso município, até para, na hora da gente conversar com alguma pessoa a respeito, saber os valores que foram, se foram significativos ou não, e se mandou ou não alguma coisa para Dores do Indaiá. Então, no mandato 2023 a 26, emendas e convênios indicados ao município via prefeitura por deputado estadual. Tiago Cota, R$ 4.344.608,74. Delegada Sheila, segundo lugar, R$ 1.030.000. Bosco, R$ 960.000. Lohana, R$ 929.884,80. Capurezo, R$ 500.000. Cristiano Silveira, R$ 500.000. Duarte Bexi, R$ 467.871. Andréia de Jesus, R$ 390.000. Arnaldo Silva, R$ 360.000. Sargento Rodrigues, R$ 294.450. Neilando, R$ 250.000. Inácio Franco, R$ 110.000. Carol Caran, R$ 83.953. Zé Guilherme, R$ 74.210.47. Bruno Engler, R$ 0. O total de emendas encaminhadas por deputados estaduais, 10.294.978,01. Deputado federal ou deputada federal, Marcelo Álvaro Antônio, R$ 4.670.074,31. Zé Vitor, R$ 3.495.764,21. Igor Timo, R$ 2.106.100. Paulo Abiaquel, R$ 1.572.703. Domingo Sávio, R$ 1.554.524,99. Pedro Ayarra, R$ 985.000. Pinheirinho, R$ 828.334. Newton Cardoso Júnior, R$ 808.404. Luiz Tibé, R$ 779.999. Diego Andrade, R$ 700.000. Stefano Aguiar, R$ 500.000. Miguel Ângelo, R$ 300.000. Reginaldo Lopes, R$ 300.000. Lafayette de Andrade, R$ 200.000. Grace Elias, R$ 200.000. Duda Salabé, R$ 150.012. Júnior Amaral, R$ 50.000. Nicolas Ferreira, R$ 0. Total, por deputado federal, R$ 19.200.215,51. Secretário de Governo, Marcelo Aro, R$ 3.174.258. Senador Rodrigo Pacheco, R$ 300.000. Cleitinho, R$ 0. E Carlos Viana, R$ 0. Total por senador, R$ 300.000. Total geral, R$ 32.970.151,52. Esse é todo. A última revisão foi feita em 1 de setembro de 2026, assinado por Luana Cristina Rodrigues da Silva, assessora de convênios. Então, é importante a gente perceber que entrou nos cofres do nosso município quase R$ 33 milhões que podem ser utilizados aí para melhorar a vida da nossa população. Então, há que se pensar muito nesses valores e nas pessoas que encaminharam. e nada mais havendo em pauta, sob a bênção e proteção de Deus, em nome do Poder Legislativo Dourense, declaro encerrada a presente reunião, convidando a todos para a próxima reunião ordinária, que será realizada no dia 29 de setembro de 2026, às 19 horas. Uma boa noite.
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14: Uma e 37.
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16: Mas que coisa boa que é estar de volta. Muito bem-vindo, muito bem-vinda ao nosso Top 20 Sertanejo dessa semana. Nosso ranking das 20 melhores, as 20 mais. As mais pedidas, as mais ouvidas, as mais dançadas. As mais curtidas aqui na melhor programação do seu rádio. Comigo, Dani Quadros. Que delícia ter você comigo mais uma vez. A gente vai começar hoje com João Gustavo e Murilo, com a participação de Grelo, Postinho de Gasolina, já com estreia no nosso programa. Novidade pra você na 20ª posição.
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1: Primeira sequência de pancada pra você aqui no Top 20 Sertanejo. Gustavo Lima em 17º lugar, Retrovisor. Kleber e Cauã ficaram em 18º com Mil Adjetivos. Murilo Huff e Matheus Fernandes em 19º, Só com Ela. E a 20ª posição foi a parceria de João Gustavo e Murilo com o Grelo Postinho de Gasolina. A gente vai pro intervalo, a gente volta já já com muito, muito, muito sucesso pra você.
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6: 1:51.
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1: De volta, melhor programação da semana no Top 20 Sertanejo. Você vai ouvir Pião Todo Tatuado, Geninho com Mariana Fagundes em 16º.
0: 16ª posição.
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0: 13ª posição.
1: Existe uma teoria que se chama 90-10, onde uma pessoa tem 90% daquilo que você procura em alguém, só que você foca naqueles 10% que falta. Aí você sai pra rua, se aventura, e realmente você encontra aqueles 10%, mas não se deu conta que perdeu os 90%.

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1: Maiara e Maraíza em 13º nessa semana no nosso ranking do Top 20 Sertanejo com 90-10. Zezé de Camargo, Irmão da Lua, Amigo das Estrelas, foi a 14ª posição. Panda ficou em 15º, Eu Te Seguro, e em 16º, Peão Todo Tatuado, Geninho e Mariana Fagundes. E a gente teve Maiara e Maraíza nesse bloco. Gente, vocês viram aí uns spoilers que tá rolando aí nas redes sociais de Maiara e Maraíza com a Sandy cantando Infiel, da Marília Mendonça? Que coisa mais linda, meu Deus, é de curtir assim com os olhos fechados, de viajar na melodia, gente, coisa mais linda. As três vozes femininas mais lindas do universo, juntas, vocês vão amar. E eu espero que essa música apareça em breve aqui, ó, na nossa seleção do Top 20. A gente volta já.
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7: 12 e 7.

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1: O sucesso não para por aqui. No Top 20 Sertanejo tem Ed Brito e Samuel em 12º, Toda Mulher.
0: 12ª posição.

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2: Guilherme Benuto e Panda, Eu Duvido. Em nono lugar no nosso Top 20 sertanejo de hoje, Eduardo Costa ficou em décimo com Imagina Eu. Cleiton e Romário ficaram em 11º com Chuva de Bênçãos. E Ed Brito e Samuel em 12º com Toda Mulher. Agora, minha gente, o babado forte aconteceu com a Ana Castela. Que é isso? Vidente fazendo previsão ruim pra vida dela. E aí a Ana se pronunciou após entrar na justiça contra essa figura. Vou chamar de figura, né? Pra não usar outro nome, nome feio. Ela disse que tem muita vidente achando que é Deus. A única pessoa que eu acredito nessa minha vida é no meu Senhor Jesus Cristo, a quem eu oro todos os dias. E fez muito bem, viu, Aninha? Tem que dar um basta aí nesse pessoal, né? Que passa dos limites. Vamos pro break? Já, já tem Ana Castela pra você aqui no Top 20, hein?
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5: 12h25.
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10: E vem aí Danilo e Davi na sequência do Top 20 Sertanejo. Em oitavo lugar, você vai curtir Eu Não Sou Terapia.

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2: Lucas e Igor em quinto lugar nessa semana, Flecha, aqui no Top 20 Sertanejo. Em sexto, você ouviu Diego e Vitor Hugo, Moça pra Casar. Ana Castela em sétimo, É Que Eu Não Te Esqueci. E Danilo e Davi em oitavo, Eu Não Sou Terapia. E tem mais babado forte acontecendo aí com os famosos. Gente do céu, um caso sério aí, envolvendo a família do Zé Felipe, né, seus filhos, com a Virgínia. Tem um novo capítulo aí nessa história, nessa novela, né, gente? Sempre dá o que falar. Um influenciador foi detido no Rio de Janeiro por determinação judicial durante uma investigação que apura a divulgação de conteúdos ofensivos e informações falsas envolvendo a Maria Alice, a filha mais velha do ex-casal. A defesa informou que ele está em prisão preventiva no complexo penitenciário de Bangu e apresentou um pedido de habeas corpus que deve ser analisado aí. Os advogados afirmam que o influenciador não cometeu o crime. Eita, é isso aí. Assim como a Ana Castela lá também processou a tal da vidente, né? Esse povo precisa de limite. Que jornalismo é esse? Que sensacionalismo é esse, né? Essa é a palavra, né, gente? Vamos pro break e a gente volta já já com o Top 20.
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0: já voltamos a falar de futebol. O Flamengo e o técnico Leonardo Jardim foram multados pela Conmebol por um atraso no reinício do jogo contra o Independente Del Valle em Quito, no último dia 10 de setembro. A notificação foi emitida ontem e cabe recurso. A multa ao clube é de US$ 60 mil, cerca de R$ 304 mil, enquanto a do treinador é de US$ 40 mil, R$ 206 mil. Os valores serão debitados do montante que o Flamengo terá a receber por direitos de transmissão e patrocínios. Daqui a pouco a gente volta com mais destaques do esporte. 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
10: 12h41.
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12: Última sequência de hoje no Top 20 Sertanejo. Vai começar com Marcos e Belucci na quarta posição. Pena que você já namora.
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1: A melhor da semana, Gustavo Lima. Bala alojada, primeira posição. Ele que tá usando um bigodinho, né? Tá todo de mustache. Sempre o irreverente, né? Gustavo sendo Gustavo. Simone Mendes em segundo lugar, direitos iguais. E ela que tá de nariz novo, né? Tá com um visual super novinho em folha. Com muita mudança, né? Mudou muito a feição dela e os internautas aí não estão perdoando. O público tá dividido entre os que gostaram da mudança e os outros que reprovaram, né? Zé Neto e Cristiano ficaram em terceiro com Cadeira Cativa e em quarto tivemos Marcos e Belucci com Pena Que Cê Já Namora. E pena que acabou, né, minha gente? Mas, ó, semana que vem tem mais. Aguarde e verás e curtirás os 20 sucessos mais marcantes da semana. Muita paz, muito amor, muitos sorrisos pra você nessa semana, viu? Que a sua vida se renove, que a sua paz esteja presente em todos os momentos da sua vida. Muita esperança, muita fé, muito Jesus Cristo aí no seu coração. Beijo, fique em paz, até mais.
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4: 12,56.

bem, tá começando por aqui mais uma super edição do Vibe Sertaneja comigo, a Cowgirl, mais uma loquete do seu rádio. Eu sou o Ju Godó e a partir de agora a parada é 100% sertanejo. Bom inicinho de finalzaço de semana pra geral, pra você cowgirl, pra você cowboy, pra você que já tá aí com o chapéu na cabeça e as fivelas na cintura, né? E a botina no pé, doido pra ir pra uma festa agro. A gente começa agora a nossa festa agro, viu? Por aqui, Ju Godói, já sabe, né? Com a melhor playlist 100% sertaneja pra você. Tem o clássico, tem o sertanejo raiz, tem o sertanejo universitário e tem tudo de melhor pra você. Bora começar aí o nosso finalzaço de semana, my friend. Vai devagar com essa água que o passarinho não bebe, hein? Jorge Matheus, propaganda o Vibe.

0: E assim a gente fecha a primeira porteira do Vibe com Léo Magalhães. Alô, manda mensagem aí, arroba Zugodói, locutora. Tô doida pra saber onde é que você tá ouvindo o Vibe Sertaneja.
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8: 3 e 12.
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Ana Castela reagiu às previsões feitas por videntes sobre sua vida e deixou clara a forma como costuma lidar com esse tipo de declaração. Ela afirmou se pronunciar sobre assuntos dessa natureza, mas decidiu comentar o caso. Tá nos cascos, viu? Não sou de vir falar essas coisas, principalmente com uma touca dessa na cabeça, que ela disse, sim, sabe? Mas tem uma vidente achando que é Deus. A única pessoa em que eu acredito nessa minha vida é o meu Senhor Jesus Cristo, a quem eu oro todos os dias, tá? Ana explicou que decidiu se manifestar porque considera exageradas algumas das previsões feitas a seu respeito. Em tom descontraído, a cantora afirmou que não costuma dar importância a esse tipo de declaração, mas fez questão de deixar clara sua posição diante das falas que vem circulando. Eu vou dizer outra coisa. Qualquer energia ruim que estiver entrando aqui dentro do meu umbigo, cai por terra, meu senhor. Parece engraçado, mas estou falando seríssimo. Digo outra coisa também. Eu puxo o pé. Na sequência, a cantora ironizou as previsões e afirmou que caso alguma das situações negativas anunciadas por uma vidente se concretize, fará questão de procurá-la novamente. Pode saber que qualquer coisa que acontecer comigo, eu volto para buscar ela. Ana Castela também relembrou algumas previsões feitas anteriormente sobre sua vida amorosa e pessoal. Entre as declarações, citou uma suposta gravidez em um novo relacionamento, acontecimentos que, segundo ela, não se concretizaram da maneira anunciada. Então, por fim, Ana reconheceu que parte de sua reação foi feita em tom de brincadeira, mas ressaltou que o assunto também lhe causou incômodo. A cantora afirmou que já está tomando providências diante da situação e destacou a importância que atribui às orações feitas pela mãe. Ei, meu Deus do céu, olha a treta aí, Ana Castela boiadeiro nos cascos. Se ligue, eu não gosto muito desse negócio de evidente não, tá? Mas quem gosta, fique super à vontade, tá? Opinião é igual popô, cada um tem o seu. Vamos de música, o vibe continua por aqui, my friend. Matheus e Cauã, te assumi pro Brasil.

0: Esse é o Vibe Sertaneja que trouxe pra você o som de Henrique e Juliano, recém-nascido. Isso é só o comecinho, daqui a pouquinho eu tô de volta com muito mais.
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8: 6:30.

Hora de falar aí de Leonardo. Alteração em exame de Leonardo levou o cantor a parar de beber. É, gente, porque eu falei aqui da notícia que Leonardo parou de beber, né? Muitos caíram pra trás, né? Muitos companheiros de copo, né? Muita galera da cachaça, muita galera da água que o passarinho não bebe. Estranhou, né? Após Poliana Rocha, esposa de Leonardo, revelar nas redes sociais que o sertanejo está há mais de 20 dias sem beber, o G-Show procurou a assessoria de imprensa do cantor, que explicou o motivo do jejum de bebida alcoólica. Trata-se de uma questão de saúde. Recentemente, Leonardo fez exames de rotina, onde foi detectada uma alteração nada alarmante nos índices de triglicérides. Por esse motivo, foi sugerida uma dieta, incluindo 30 dias sem consumo de bebida alcoólica. Em breve, os exames serão refeitos e terá uma nova avaliação médica, diz o comunicado oficial. Tá aí explicado então, né? Poliana reconheceu o esforço, exaltou o marido e comemorou nas redes sociais. 21 dias sem beber e eu estou muito feliz por você estar passando por isso e seguindo em frente, né, gente? Meu Deus. Então está explicado por que que o cara parou de beber. Não foi só, eu vou parar de beber e pronto. Não, a saúde está começando a degringolar. Por que que a gente só passa a cuidar da saúde quando o negócio começa a dar ruim, né? Se a gente começa a tratar antes, começa a se cuidar antes, né? É possível não degringolar, não dar tão ruim, né? Mas a gente só aprende na porrada. Oh, meu Deus do céu, o ser humano que é complicado, viu? Mas que bom que o cara aceitou, né? Inclusive ele tá até mais magro. Tá desintoxicando totalmente. Vamos de música, o Vibe Sertaneja continua por aqui agitando o seu início de finalzaço de semana com o melhor do sertanejo. Vamos de Guilherme Santiago, Sigo Sofrendo com Ana Castela. Aquela moto doída pra você enfiar o rifle no asfalto.

0: assim a gente passa o cadeado em mais uma porteira que não vibe sertaneja com Munhoz e Mariano, bombeiro, chama o bombeiro, meu filho, pra apagar o fogo, chama nada. Deixa o fogo pegar e chama o bombeiro pra curtir com a gente o vibe.
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5: 6h46.
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De volta por aqui, trazendo mais notícia pra você. Vamos falar de Zé Felipe, que relatou susto após José Leonardo machucar o nariz. Muito sangue, tadinho, velhinho, muito de um shell. Depois de José Leonardo precisar ir ao hospital após sofrer uma queda enquanto brincava em casa, Zé Felipe falou sobre o episódio em seu perfil nas redes sociais. O cantor relatou que levou um baita susto porque o local do corte abaixo do nariz sangra bastante. Cara, eu assustei porque cortou aqui, ó, e apontou pra região abaixo do nariz. E aqui sai muito sangue, né? Nariz, boca, supercílio, sai muito sangue, mas graças a Deus só um susto, quebrou nada. Deu uns pontinhos, deu grudada, mas já tá aí pondo quente de novo. Jojo tá pra frente, viu, velho? Graças a Deus tá tudo bem, contou o Zé Felipe. É, gente, o bichinho tão pequenininho já levou 5 pontos. Ele levou 5 pontos, mas graças a Deus não teve nada mais sério, né, gente? Miguel, com 1 ano, antes de fazer 1 ano, também foi a mesma coisa. 4 pontos no queixo. E quando foi, tava prestes a fazer 2 mais 3 pontos no queixo. É, gente, é os anjos mesmo, os arcanjos, né, que tem que proteger esses pequenos, que eu vou te dizer, os bichinhos são espoleta, tá? Graças a Deus, só susto, até o momento aí dele no hospital, tá, gente, de fraldinha, em pé, né, segurando aí, né, a Virgínia Fonseca segurando o pequeno José Leonardo. É Deus que põe a bênção e protege esses pequenininhos, vou te dizer um negócio, viu? Só susto, só susto! E por aqui a gente assusta com tanta música boa, né, só selecionadas do sertanejo pra você, Guilherme Benuto, depois do prazer.

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1: Fechando mais um bloco aqui do Vibe Sertaneja, especial pra você que tá ouvindo em volume máximo. Um beijo pra Gabi e também pra Gisele, meninas queridas que mandaram mensagem pra Gil Godoy no @Gil Godoy, locutora. Fechando com o Bruno e Marreto, Trenzão. Daqui a pouquinho.

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2: 4 e 2.
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0: 6 or 7 years. Nada mais.
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2: Depois de Vitor e Léo, amigo apaixonado, as portas do nosso boteco estão abertas com delícias. Hoje, Ju Godoy traz um petisco barato, que é o que todo mundo gosta, né? Mas também é gostoso, viu? E as crianças também podem aproveitar. Petisco de salsicha fácil. Bom, você vai precisar

torno aí de umas 10 salsichas, palitos de dente, uma colher de sopa de manteiga ou margarina que você tiver aí na sua geladeira, apenas um ovinho da penosa, sal a gosto, uma xícara de chá de leite, uma xícara e meia de chá de farinha de trigo sem fermento, meia colher de sopa de fermento químico em pó, viu? Aquele fermento para bolo, sabe? É. Óleo para fritar. O que você vai fazer? Vai reunir aí todos os ingredientes, né? Vai higienizar as salsichas da forma como você geralmente faz, né? Vai cortá-las em três partes iguais. Cortou? Beleza. Vai espetar aí os palitos nas salsichas até quase o meio do palitinho e vai reservar. Não pode preencher o palito todo não, tá? Em um recipiente, coloque a manteiga e o ovo. Mistura bem com aquele fouê, sabe? Aquele fouêzinho. Não tem, não? Pode ser aí com uma colherzinha mesmo, um garfo. Adicione o sal e o leite. Misture novamente. Gradualmente, vá acrescentando a farinha e misture até formar uma massa bem lisinha, bem bonita. Finalize com o fermento e misture até encorpar. Pronto, sua massinha tá pronta. Em uma panela, despeje o óleo cerca de 2 a 3 dedos e deixe esquentar. Mergulhe as salsichas nessa massinha deliciosa até incorporar. Depois é só você colocar para fritar essas delícias no óleo bem quente, viu? Até dourar e vai repetir o processo até acabar todas as salsichas. Pronto! Coloque-as em um papel toalha e sirva para quem quiser experimentar. Chama aquela pessoa especial, chama a criançada. Ô, delícia, deguste. Deguste seu petisquinho de hoje. O Boteco da Ju já fecha as portas, viu? Foi jogo rápido. Vai ficando por aqui mais uma super edição do Boteco da Ju. Mas o vibe continua com Chico Amado e Xodó. Sou na caixa!

0: Passando o cadeado em mais uma porteira aqui do Vai Descer, tá com o Edson e o Hudson, o caldeirão vai ferver. Vai ferver, que vai ser uma beleza, viu? Já está fervendo, inclusive, viu? Aô, início de final de semana, bom demais no Vibe.
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9: 4:20.
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0: Já estamos de volta por aqui com Vibe Sertaneja, falando pra você aí do cantor Eduardo Costa. Pois é, né, cara? Eduardo Costa aí teve algumas questões de cancelamento em Boituva. No início desse mês, né, foi divulgado aí um comunicado oficial informando o cancelamento do show do cantor que aconteceria na 37ª Boituvana Festival de Rodeio. É, ele teve aí o tal do fui cancelado. Bom, mas apresentações pelo Brasil continuam, tá? Por outro lado, o artista segue com apresentações confirmadas em festas regionais, como show anunciado para a 11ª Olimpíada de Pingo d'Água, Minas Gerais, previsto para o dia 17 de outubro desse ano. Então, para você que é fã de Eduardo Costa, tava esperando aí a participação do cara na 30ª Boituvana, o cara não deu as caras, mas pra você de Pingo d'Água, Minas Gerais, a galera mineira pode aguardar a presença do cara, por enquanto tá confirmada para o dia 17 de outubro desse ano. O cara vai estar por lá cantando pra você, cantando e encantando pra você, minha senhora. É, se não tiver outro cancelamento, né? Meu Deus, a bruxa tá solta no mundo sertanejo. Mas por aqui ela não tá, não. A gente segue de Maiara e Maraíza, Já Te Namoro no Vibe.
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0: E assim fechamos mais um bloquinho aqui do Vibe Sertaneja, Marília Mendonça, graveto, pra você que tá aí, né, pensando em malhar, né, dar uma fortalecida nessas pernas que estão parecendo dois gravetos. Continue aí pegando o filme, eu continuo de cá, mandando play.
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2: 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Já já voltamos com mais músicas.
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6: 4h35.
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Falando da Miglis, Simone Mendes e Pabllo apostam em parceria inédita com Suor Pingado. Simone é o nome da música, né, gente? Ei, meu Deus. Simone Mendes e Pabllo se uniram em uma parceria musical que chegou ao público neste mês. Os artistas lançaram Suor Pingado, novo feat que reúne duas vozes de destaque da música brasileira em uma colaboração que já chama a atenção dos fãs. Nas redes sociais, Pabllo celebrou o seu lançamento e destacou a amizade com a cantora. Um feat poderosíssimo com minha Miglis, Simone Mendes, escreveu o artista ao anunciar a novidade. A publicação também apresentou o nome da música aos seguidores. Suor Pingado marca o encontro de Simone Mendes e Pabllo em uma nova aposta musical, viu? Com a parceria que une aí os artistas, né, seus estilos, e levam ao público uma canção que promete conquistar espaço entre os lançamentos recentes da música nacional sertaneja. Pra você que tá afim de inserir na programação, pedidomusicar.com.br. Se o programador tiver de bom humor, ele insere Suor Pingado aqui no Vibe. Novidade, hein? Novidade musical no mundo sertanejo. Por aqui, inclusive, tem ela, Simone Mendes. Tiro no pé.

0: E assim a gente fecha mais uma porteira, às vezes contra a sua vontade. Mas não tem outro jeito, né, meu filho? Tem que fechar a porteira. Paulinho Fernandes, Apaixonados pela Lua. A mineirinha de Sete Lagoas batendo carimbo por aqui no Vibe Sertaneja, que dá um tempo e volta já.
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9: 4h51.
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1: Por mais que a gente não queira falar, mas a gente tem que falar, né? Porque afinal de contas nós estamos aqui, somos um veículo de comunicação e trazemos também informação. Apesar de ser um programa zoeirinha, leve, a gente tem que falar, infelizmente, né, da perda, de mais uma perda no mundo sertanejo. Dessa vez Rick da dupla com Renner. A aeronave onde ele estava decolou de Porto Belo, no litoral norte, na manhã da última segunda-feira, com destino a São Joaquim, na Serra, e não chegou ao local previsto. A região tinha previsão de fortes tempestades, segundo o Instituto Nacional de Meteorologia. A operação contou com uma aeronave que encontrou os destroços, aproximadamente 40 bombeiros, 2 cães farejadores, mais de 10 viaturas e drones com capacidade de identificação térmica. Bom, cantor Rick e mais 4 pessoas, né, mais 4 tripulantes, morreram após essa queda do helicóptero em Santa Catarina. A Força Aérea Brasileira sobrevoou regiões de Ubirici por 13 horas até encontrar os destroços na localidade de Santa Bárbara, uma área de mata de difícil acesso no interior do município. Segundo a Polícia Científica, os corpos dos 5 ocupantes foram resgatados na tarde da última terça. A aeronave dos bombeiros e da Polícia Militar ajudaram na operação. Em função da região de difícil acesso, a retirada foi feita de forma aérea com uso de cordas. Os corpos foram levados para o Instituto Médico Legal de Florianópolis, onde passam pelos exames periciais. É, gente, é muito triste, né, a gente falar desse tipo de assunto, mas a gente tem que trazer aqui à tona, né, que infelizmente é mais um nome, né, do sertanejo aí, deixando os fãs órfãos, né, assim como Marília Mendonça também foi da mesma forma. Então é triste, né, um cara que de certa forma ainda estava novo, 59 anos, há poucos dias atrás ele havia, né, feito um vídeo nas redes sociais falando que ele queria envelhecer com saúde. Então infelizmente aí, Rick Renner, que era uma dupla sertaneja brasileira formada pelos cantores Rick Renner, ativa por cerca de 4 décadas, foi um dos mais relevantes duos da história da música sertaneja no Brasil. A carreira da dupla se iniciou em 1986, em Brasília, enquanto o primeiro álbum foi lançado em 1992. Fica aqui a nossa solidariedade à família, ao mundo sertanejo e, claro, né, com certeza, vida longa, a voz de Rick vai continuar ecoando por muitas e muitas décadas. Não será esquecido, sem dúvida. Bom, a música não pode parar, né? Com certeza, o Rick era um cara pra cima, um cara alegre, ia querer isso de todos os seus fãs, né? De todas as pessoas que o amam, né? E que o cercavam. Então vamos de som. Israel e Rodolfo, seu brilho sumiu!

0: fazer barulho que a gente gosta. Vai vir sertaneja. Mário Fernandes.
1: Diz, Maiara.
0: Como é que anda a sua vida, amiga?
1: Se for o coração, tá ruim.
0: Tá difícil. Eu vou contar pra Maraísa.
1: Conta pra gente.

E assim chegamos ao final do Vibe Sertaneja. Me despeço por aqui, fechando a última porteira com o Mari Fernandes. Proluço, com participação das maluquetes Maiara e Maraísa. Bom início de finalzaço, semana, se cuide, beba água. Até o próximo.

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8: 5 e 10.
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12: E aí, turma, fala, gente, já tô chegando, hein, compadre e comadre, no seu final de semana, pra comandar juntinho com você mais uma edição do Coração Sertanejo. Música sertaneja da boa a partir de agora aqui na Frequência do Sucesso. Bom demais estar com você no fim de semana. Que alegria, que bacana. Todo mundo aí curtindo, todo mundo ligado. Eu sou André Colatti, vamos começar muito bem o coração de hoje, hein? Fim de semana com o melhor do sertanejo. Bruno e Marrone, vai sofrer pra lá. Essa música é de 2005.

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0: César Menotti e Fabiano, um clássico do sertanejo. Último julgamento. Tivemos ainda aqui Pedro Paulo e Matheus. Só importa o prazer. E ainda Bruno e Marrone vai sofrer pra lá. Começamos muito bem o Coração Sertanejo. Fim de semana com tudo. Fim de semana bacana. Fim de semana com o Sertanejo Classe A aqui na sua programação. Dá um tempinho que eu já volto. Eu preciso fazer um intervalinho. Mas ó, daqui a pouquinho tem mais modão aqui, ó.
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7: 5h25.
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10: Maravilha, gente! Que final de semana gostoso! Eu sei que você tá agora aí no seu trabalho, curtindo de montão, tá em casa, tá no carro, agora no ônibus, tá no caminhão, passando pelas estradas da vida, é ou não é? Bom final de semana pra você! Eu vou trazer agora a Rude Robson, participação do Duque Dalvan, Os Cachaceiros!
11: Alô!

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0: Essa música é maravilhosa, de 1988. Fotografia, o seu retrato. Chitãozinho e Xororó, ainda no coração. Passou por aqui Regis e Raí. Boca a Boca, Roberta Miranda. Tinha que acontecer. Ruth e Robson e Dudu Dalvan. Abrimos muito bem aqui a nossa programação. E aí, fim de semana de novo? Claro, todo mundo curtindo aqui. Ei, compadre, comadre. Dá mais um tempinho que eu já volto. É rapidão, tem muito mais pra você aqui, ó.
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13: 5:43.
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0: Ter você no Coração Sertanejo é tudo de bom. Ô, compadre e comadre, sítios, chácaras e fazendas, aonde quer que você esteja, tá agora aí no centrão da cidade, tá em todos os bairros, tá curtindo o fim de semana, tá junto comigo aqui André Colatti no Coração Sertanejo. Opa, um fim de semana lindo, lindo, lindo pra você. Agora eu vou trazer o som do Tchê Garotos, Fazendo Coisa Boa.
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0: música linda, romântica aqui na programação Coração Sertanejo. João Bosco e Vinícius, participação de Alan e Aladim. Só liguei pra dizer que te amo. Esse é um projeto lá de 2015. Bacana, hein? Tivemos ainda João Carreira e Capataz, Boiadeiro Errante. E Jefferson abriu esse bloco, aliás, o último bloco aqui do Coração Sertanejo. Bom, de minha parte, agradeço de coração pra coração essa audiência maravilhosa. Você que tá sempre com a gente aqui, ó, na sua frequência do sucesso. Valeu, gente. André Colati ficando por aqui. Um fim de semana abençoado para todos vocês. Chegando, hein? Vem aí mais um campeão de audiência. Tchau e até a próxima edição do Coração. Com certeza estaremos juntos, trazendo mais modão para você. Valeu!
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3: 7 e 9.
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8: Olá, estamos chegando. Prepare-se para uma grande viagem musical. Está no ar Clássicos do Rei, programa que te envolve nos maiores sucessos do Rei Roberto Carlos. Uma hora dedicada às canções que marcaram gerações, recheadas de curiosidades sobre a trajetória do nosso eterno rei. Aperte o cinto, embarque com a gente nesse encontro especial com a música e a história também do nosso eterno rei Roberto Carlos. Seja bem-vindo aos Clássicos do Rei, programa que celebra a trajetória brilhante do maior ícone da música brasileira, Roberto Carlos. Vamos relembrar um sucesso que marcou os anos 90 e embalou corações apaixonados. A canção Se Você Pensa, regravada em 1993. Essa música ganhou novos arranjos no álbum Inimitável e mostrou que o rei sabe se reinventar a cada época. Um clássico que fala sobre superação no amor com autenticidade que só o rei Roberto Carlos consegue transmitir. Prepare seu coração, aumenta o volume para revivermos esta grande obra-prima. Começando os Clássicos do Rei.
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1: O sucesso é meu. Ciúme de você, se você pensa as primeiras de hoje, Clássicos do Rei. Chegando por aqui, baby, primeiro intervalo. A gente volta na sequência. Sai daí não, já voltamos já já.
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2: 7:22.
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1: Olá, já estamos de volta por aqui. É sempre um prazer ter você nos Clássicos do Rei. E hoje vamos viajar no tempo, vamos para 1995 com a música Comandante do Seu Coração. Essa canção presente no álbum de Roberto Carlos de 1996. Roberto Carlos conseguiu captar a essência da mulher moderna, reforçando sua sensibilidade única como compositor. Uma letra que enaltece e emociona. Solte a voz e curta esse clássico agora, aqui no nosso programa.
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0: Roberto Carlos, se você pensa não há dinheiro que pague a primeira comandante do seu coração, fechando por aqui já o segundo bloco, pequeno intervalo está chegando e a gente volta na sequência.
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1: 7:33.
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0: E já estamos de volta por aqui, César Fama, Clássicos do Rei. Você pode participar com a gente também acionando aí o www.pedidomusical.com.br. Vai pedir seu sucesso e nós vamos colocar aqui na programação. Você está sintonizado nos Clássicos do Rei. E hoje nós temos uma música especial do ano de 2000. A música Amor Sem Limite. Essa canção emocionante é uma das provas de que o rei Roberto Carlos nunca perdeu a sua essência romântica. Parte do álbum homônimo, ela é uma verdadeira declaração de amor e fé, dedicada à memória de Maria Rita, sua eterna amada. Um hino de amor eterno que tocou profundamente os fãs e marcou uma das fases mais emocionantes da vida do rei Roberto Carlos. Prepare-se para se emocionar com mais esse clássico inesquecível.
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0: Eu te amo, te amo, te amo. O amor é mais e o amor sem limites. Terceiro bloco por aqui dos Clássicos do Rei. Chegando por aqui mais um break comercial. E a gente volta na sequência já pro último bloco de hoje.
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1: 7:51.
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0: Você está com César Fama, Clássicos do Rei, e chegou a hora de relembrar um dos grandes sucessos do Rei Roberto Carlos na década de 2010. Estamos falando de Esse Cara Sou Eu, lançado em 2012 como parte da trilha sonora da novela Salve Jorge. Essa música conquistou o Brasil, alcançando o topo das paradas e mostrando que o rei ainda sabe traduzir o amor em palavras e melodia. É um verdadeiro hino para os românticos incorrigíveis. Vamos curtir agora mais esse clássico que só o rei Roberto Carlos sabe preparar para você.
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0: Fechando por aqui mais uma edição Clássicos do Rei, o Cadillac a volta e esse cara sou eu. Bom, e a gente vai fechando por aqui mais uma super edição dos Clássicos do Rei, mais um programa que nós vamos chegando ao fim, mais uma viagem musical com os Clássicos do Rei. Esperamos que você tenha curtido bastante as canções, as histórias, e não se esqueça aí, no próximo final de semana tem mais. Fique com as melodias na cabeça, no seu coração, e até a próxima, baby fera. Ótimo final de semana para todos e até mais.
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0: Voltamos a campo para falar de futebol. O Internacional anunciou a contratação do técnico Eduardo Batista nesta quarta-feira, 3 dias após a demissão do uruguaio Paulo Pezzolano. O novo treinador terá o desafio de tirar o Colorado da zona de rebaixamento a 10 rodadas do fim do Campeonato Brasileiro. Com 28 pontos, o Inter amarga o 18º lugar do Brasileirão. Batista comandará o Inter até o final deste ano. Até a última terça-feira, ele comandava o Criciúma. Após 1 ano e 4 meses de trabalho no clube, ele deixou o time catarinense na 6ª posição da Série B. Kleber Ramos para o Esporte Total.
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4: 8 e 8.
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1: Olá! E aí, tudo bem? Tô na área, tô chegando, eu sou o Luiz Fernando e tá começando o Gás Total! Daquele gás, o volume pra ouvir muita música eletrônica a partir de agora. Primeiro set começa com I'm Not Drunk. É, eu também não tô bêbado. É o som do Benny Benassi.

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0: Armin Van Buuren com Euphoria, encerrando o primeiro set aqui do Gás. Você ouviu também Paolo Ortelli com Furelis, Calvin Harris, Blessings, Alice DJ vs James Hype, Better Off Alone. E a primeira, I'm Not Drunk, do Benny Benassi. Já já tem mais Gás Total por aqui, fechou?
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2: 8h29.
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0: Gás Total de volta pra você. Segundo set começa com Robbie Rosen vs. Coffee Chop. 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

0: Fonte Catrix, Everybody's House. Encerrando o set número 2 aqui do Gás. Você ouviu também Pitbull e Lady Gaga com Friday Escape, Dimitri Vegas com Two Times, Alan Walker, Better Off, Didi D'Agostino, Unreleased e a primeira, Bring It Home, Robbie Rosen vs Coffee Chop. Boa, hein? E já já tem mais gás por aqui, tá?
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7: 8h48.
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0: Gás Total de volta, set número 3 começa com Seesaw.

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